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0: 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As notícias do governo federal que movimentaram o país no dia de hoje.
2: Olá, boa noite.
1: Boa noite para você que nos acompanha em todo o país.
2: Segunda-feira, 14 de setembro de 2026.
1: E vamos aos destaques do dia.
2: Programa de renovação de frota inclui motoristas de transporte escolar e de carga.
1: Agora é lei, medida que já atende mototaxistas, taxistas e caminhoneiros. Graziele Bezerra.
3: O programa oferece financiamentos mais acessíveis de veículos utilizados em atividades remuneradas, como transportes de passageiros e entregas.
2: SUS começa a oferecer vacina Pneumo 20 para quem tem mais de 85 anos.
1: Imunizante amplia a proteção contra bactérias, apontada como a causa mais comum de infecções respiratórias em todas as faixas etárias. Thaísa Vitória.
4: Segundo o Ministério da Saúde, a estimativa é de que mais de 2 milhões e 300 mil pessoas façam parte do público-alvo em todo o país.
2: Mais segurança na hora de voar.
1: Já estão valendo regras mais rigorosas contra passageiros.

0: de programa de renovação de frota e inclui também veículos de transporte escolar.
1: Com a sanção da lei, o Move Brasil terá continuidade e passa a se tornar uma política permanente. O programa oferece financiamentos mais acessíveis de veículos utilizados em atividades remuneradas, como transportes de passageiros e entregas. Agora, além de mototaxistas, taxistas e caminhoneiros, motoristas de transporte escolar também vão poder renovar suas frotas, com taxas de juros mais baixas. As regras para essa categoria ainda serão regulamentadas. O ministro da Secretaria-Geral da Presidência da República, Guilherme Boulos, comentou que o programa também permite a aquisição de carros elétricos.
2: O carro elétrico é um desejo dos taxistas, dos motoristas, porque para além do ganho ambiental, o carro elétrico tem um custo operacional muito menor do que a gasolina ou álcool. E o Move Brasil também priorizou carros elétricos ou híbridos para que pudessem ser utilizados por essas categorias que trabalham a partir do seu carro.
1: Pelo Move Brasil é possível comprar automóveis novos, movidos a etanol, flex, elétricos ou híbridos, de até R$ 200 mil, e parcelar em até 84 vezes. No caso das motos, o prazo para pagamento é de 48 meses. Os juros do Move Brasil são de 12,6% ao ano para homens e 11,5% para mulheres. O ministro do Planejamento e Orçamento, Bruno Moretti, explica como funciona o pagamento das parcelas.
3: Na prática, é um sistema de amortização que garante que a prestação começa menor para caber no bolso da trabalhadora e do trabalhador e, ao longo do tempo, na medida em que o trabalhador aumente sua renda, aumente sua produtividade, o valor sobe, mas ele, na partida, começa menor para garantir que o trabalhador possa acessar.
1: Até agora, mais de 48 mil carros e 19 mil motos foram financiados pelo Move Brasil. Para aderir, os motoristas precisam estar cadastrados nas plataformas de transporte ou de entregas há pelo menos 6 meses e ter realizado ao menos 100 corridas nesse período. No caso dos taxistas, é preciso ainda estar com licenças e registros ativos e com regularidade fiscal. Mais informações pelo gov.br/movebrasil. Reportagem Graziele Bezerra.
4: Segurança nos aeroportos e no ar. A Agência Nacional de Aviação Civil, a ANAC, começa a aplicar novas regras para passageiros que tenham comportamentos que comprometam a proteção ou a ordem durante viagens de avião.
0: A Resolução número 800 busca estabelecer procedimentos mais claros para situações de indisciplina e reforçar a segurança durante o transporte aéreo.
4: Para nos ajudar a entender o que muda a bordo nos aeroportos, vamos conversar com a repórter Gabriela Noronha. Boa noite, Gabriela. Então, Gabriela, a resolução foi assinada hoje, foi em março, e começa a valer hoje. E o que, que muda na vida do passageiro e quem trabalha no aeroporto?
5: Olha, muitas mudanças agora com a resolução, viu, Luciana? Boa noite, Nazi, uma boa noite a todos que nos ouvem na Voz do Brasil. Então, vamos começar a explicar. Essa resolução número 800, ela busca estabelecer procedimentos mais claros para situações de indisciplina e reforçar a segurança durante o transporte aéreo. Além disso, essa resolução ela vai listar uma série de comportamentos proibidos e também regulamento o tratamento e providências necessárias a serem dispensadas ao passageiro. Né? Essa medida entra em vigor a partir desta segunda-feira e vale tanto para passageiros no interior das aeronaves em voos domésticos nacionais, quanto para conexões em voos internacionais, respeitando as legislações aplicáveis e as exceções previstas em lei. A grande novidade é que agora existe um critério muito claro, dividindo as infrações por gravidade. O passageiro que arrumar confusão leve, ou seja, como ignorar os comissários ou usar o celular na hora errada, recebe aí advertências e multas menores. Já quem fumar a bordo, por exemplo, ou ameaçar funcionários, cometer agressões ou importunação sexual, entra na faixa de faltas graves e gravíssimas. E nesses casos, ele pode até ser banido de voar.
0: Agora, Gabriela, o que a tripulação pode fazer no momento dessa confusão dentro do avião?
5: Nazi, a resolução dá total respaldo legal para que os comissários e o comandante ajam rapidamente. A companhia aérea pode agir para controlar a situação de indisciplina. E dependendo do que...

0: do que estiver acontecendo, a equipe pode orientar ou advertir o passageiro, realizar a contenção física temporária dessa pessoa indisciplinada, usando lacres ou algemas de contenção do próprio kit da aeronave e também solicitar o apoio da Polícia Federal. O piloto também tem autoridade para realizar um pouso forçado no aeroporto mais próximo para expulsar o infrator. Dados divulgados pela ANAC mostram que o número de passageiros indisciplinados no Brasil aumentou quase 70% em um ano. De janeiro a setembro de 2026, já foram 800 casos. Destes, 154 foram gravíssimos. E olha, de acordo com o ministro de Portos e Aeroportos do Brasil, Tomé Franca, o objetivo da resolução aprovada em março deste ano é garantir a segurança e o bem-estar de todos os usuários e trabalhadores do transporte aéreo. Vamos ouvir.
1: Então, proteger quem viaja, a tripulação, proteger também quem trabalha em solo é o foco, né, dessa resolução, a proteção do passageiro. Então, e dos tripulantes, dos trabalhadores. Então, esse é o foco da resolução. A resolução não tem um foco de punir, a resolução tem um foco de proteger, de trazer segurança para o transporte aéreo brasileiro.
2: Gabriela, como você disse mais cedo agora, em alguns casos o passageiro fica impedido de voar. Isso porque foi criada uma lista de banimento chamada no-fly list. Você pode explicar como ela vai funcionar aqui no Brasil?
0: Luciana, essa é uma das principais inovações aí da norma. A no-fly list é uma lista de restrição de voos. Então, os passageiros que cometerem infrações classificadas como gravíssimas poderão ser proibidos de voar em qualquer companhia aérea comercial do Brasil por um período aí que varia de 6 a 12 meses, vai depender da infração. E os sistemas das empresas serão interligados para bloquear a compra de passagens, o check-in e o embarque aí do CPF penalizado.
3: Agora, Gabriela, existe algum direito de defesa desse passageiro que for incluído nessa lista?
0: Sim, a aplicação do banimento temporário de voar é feita inicialmente pela própria companhia aérea onde ocorreu o incidente. No entanto, a empresa é obrigada a notificar formalmente o passageiro, garantindo a ele o direito à ampla defesa e ao contraditório dentro de um processo administrativo regulamentar. O diretor-presidente da ANAC, Thiago Feinstein, explica que a empresa deve comunicar também a infração do passageiro à agência dentro de um prazo que varia conforme a gravidade, e as infrações gravíssimas, por exemplo, precisam ser informadas imediatamente. O diretor-presidente também destaca que a resolução prevê punições para as empresas que negarem essa defesa aí do passageiro. Vamos ouvir.
4: Se a companhia aérea não der o amplo direito de defesa para o passageiro, a companhia aérea também será punida pela ANAC. Haverá uma decisão de primeira instância, o passageiro pode recorrer, uma decisão de segunda instância, e a ANAC estará sempre monitorando todos esses passos e sempre também de ouvidos abertos, para que os passageiros também possam nos procurar para dar segurança e amplo direito de defesa do passageiro.
2: Gabriela, em relação ao passageiro, quais são as penalidades previstas para quem passa do limite?
0: Agora vamos para a parte que pesa no bolso, né? E as multas administrativas começam aí em R$ 500 para infrações leves, mas podem chegar a R$ 17.500 em casos graves ou gravíssimos. E vale lembrar que esse valor, Luciana, é apenas a multa administrativa da ANAC. A companhia aérea ainda pode processar o passageiro na justiça comum para cobrar os custos de um pouso forçado, por exemplo. E o passageiro ainda pode responder criminalmente na Polícia Federal. E olha só, quem estiver interessado em saber mais detalhes sobre essas novas regras, a resolução está disponível na página da ABAR, no endereço pareceexagero.com.br.
3: Muito bom. Obrigado, Gabriela, pelas informações ao vivo aqui no estúdio da Voz do Brasil.
2: O setor cultural representa cerca de 3% do Produto Interno Bruto brasileiro, índice que representa a riqueza do país.
3: E para dar voz a todos, artistas, produtores, agentes culturais, pesquisadores e outros integrantes da área podem participar da eleição do Conselho Nacional de Política Cultural.
2: Quem conversou com a Mariana Jungmann sobre o assunto foi a secretária de Articulação Federativa e Comitês de Cultura do Ministério da Cultura, Roberta Martins. Vamos ouvir.
5: secretária Roberta Martins, bem-vinda à Voz do Brasil. Um prazer ter a senhora conosco aqui.
6: Obrigada, adoro esse programa.
5: Vamos então falar do Conselho Nacional de Política Cultural. Começar falando o que, que é esse órgão, em que ele atua. A senhora pode dar exemplos práticos para a gente dessa atuação?
6: Todas as políticas sociais têm conselhos, conselhos para acompanhar a política pública junto do Poder Executivo, do governo, como a gente fala. Então, um conselho, e no nosso caso, o Conselho Nacional de Política Cultural, é o conselho nacional que acompanha as políticas nacionais que são construídas pelo governo federal junto com essa representação da sociedade civil, que juntos criam, acompanham, fiscalizam e deliberam coisas importantes da vida da política pública de cultura no Brasil.
5: E para a gente ter essa participação da sociedade, a gente tem eleições, então inscrições estão abertas. Então eu queria que a senhora falasse também para a gente quem é que pode participar das eleições para esse conselho, quem é que pode se inscrever tanto para ser conselheiro quanto para votar no conselho, porque isso também está aberto,
6: isso,
5: né?
6: Isso. Isso que é o mais legal. A gente conseguiu esse ano fazer um processo totalmente online e, além dele ser online, um processo simplificado. Para você ser eleitor, você se credencia para votar na área da sua atuação. Se você é do teatro, você se credencia para votar nos conselheiros do teatro. Para você votar na música, você se credencia no lugar, lá na nossa plataforma, que vai votar nos candidatos a conselheiros nacionais da música. Para isso, você, para ser eleitor, tem que comprovar um ano de atuação. Se você atua na área, no setor, você tem um portfólio, você tem um currículo, todo mundo tem um currículo.
5: Uhum. E aí você... Quem é do setor cultural, então, sempre tem seu portfólio ali.
6: Maravilhosos, né? A produção cultural brasileira é tão intensa, então a gente tem muita gente para participar desse processo. A pessoa vai lá, comprova um ano para ser eleitor. E para ser eleito, tem que ter um pouco mais de bagagem. Então a gente está pedindo 3 anos de comprovação de atuação no setor. Esse processo tem sido super rico, porque a gente simplificou a forma das pessoas entrarem neste lugar que é pensar políticas públicas junto com o governo.
5: Muito bem. O processo eleitoral também, ele está garantindo aí diversidade, a representatividade no conselho, que é uma coisa muito importante, né? Quais são as regras, né, para essa diversidade? Por que que é tão importante garantir, assim, que não tenha um grupo muito homogêneo, vamos dizer assim?
6: Porque a sociedade brasileira é isso, essa diversidade maravilhosa. Então a gente pensou em alguns condicionantes. O primeiro deles é que a gente tivesse pessoas de todas as regiões, do norte, do sul, do leste, do oeste. Ou seja, a gente precisa que as pessoas do Brasil inteiro estejam, não apenas das macro-regiões, mas pensar em chegar em representações dos interiores. Isso para nós é importante, então esse é o primeiro condicionante. E depois a gente pensou nos povos. Os povos indígenas, a gente precisa valorizar a cultura indígena do Brasil. Ela está ligada não apenas à relação com a natureza, mas com a produção cultural, com este lugar que a gente tem tão especial. Então, temos cotas para pessoas indígenas. Nós também temos cotas para pessoas negras. Parte da fonte da beleza e da diversidade cultural brasileira reside na cultura negra. Então, é importante que a gente tenha pessoas que são ligadas a esses processos da produção da cultura negra também. E a gente está ousando em duas questões. Uma delas é que ter, no mínimo, uma pessoa de cada colegiado nacional, que eu já vou explicar o que é, com deficiência. Nós precisamos trazer as pessoas com deficiência para esse universo da participação política. Essas pessoas precisam ser vistas na sua integralidade. Isso é uma ousadia nossa, que vai exigir também aprendizado por parte do governo. E a segunda ousadia é ter paridade. A política precisa enxergar as mulheres como lá sentadinhas à mesa e orientando a política. Então, a paridade de mulheres no conselho, a gente está buscando e vai conquistar.
5: Agora, existe aí um edital, né, que já está disponível com todas as regras, e tem até um tutorial também para quem quiser participar como eleitor ou se candidatar, também entender melhor como fazer isso. Onde é que as pessoas podem acessar esses documentos?
6: Graças a Deus, a gente tem muitos recursos tecnológicos. A eleição é toda eletrônica e a gente tem um portal incrível chamado Vota Cultura, onde tem recursos de acessibilidade para ampla e plena, linguagem simplificada, a letrinha está grande e a gente precisa que a pessoa esteja no GovBR, o que é um aprendizado também para o brasileiro. Todas as coisas agora oficiais, elas estão lá no GovBR, a gente precisa dominar. Então, entrou no GovBR, se inscreveu, mandou lá, fez o upload, que é subir a documentação, você já pode estar apto para votar ou para ser votado. E aí você escolhe, você pensa, está na sua hora de contribuir com o povo brasileiro e ser conselheiro junto com a gente? Pensa nisso, gente, e vem somar com a gente também.
5: Então, só para a gente concluir, vamos dar o serviço. Até quando vão as inscrições?
6: Molezinha, molezinha. 22 de setembro, a gente está com as inscrições até dia 22 de setembro. E anota aí, é no portal do Vota Cultura. votacultura.cultura.gov.br. votacultura.cultura.gov.br. É molezinha, vem com a gente participar, porque quanto mais a gente participa, mais a gente democratiza esse Brasil e é nos conselhos que a gente precisa fortalecer também para poder fazer valer a voz do povo.
5: Muito bem, nós conversamos com Roberta Martins, secretária de Articulação Federativa e Comitês de Cultura do Ministério da Cultura. Muito obrigada, Roberta, pela
6: obrigada
5: entrevista.
6: A vocês e vem com a gente. Vota Cultura no Conselho Nacional de Política Cultural.
3: É na despedida de uma pessoa que outras podem ser salvas.
2: A doação de órgãos no Brasil depende da autorização de familiares.
3: Por isso, este mês, Setembro Verde é para lembrar sobre esse desejo. Converse com a sua família sobre a intenção de ser um doador.
7: No Brasil, cerca de 49 mil pessoas estão na fila aguardando a doação de um órgão para continuar vivendo. Dados do Ministério da Saúde apontam que cerca de 45 mil esperam por um rim. O publicitário Leandro Cavalcante fazia parte dessa fila. Ele esperou durante quase 2 anos fazendo hemodiálise para receber um rim e fala da gratidão de voltar a ter uma vida normal.
8: Tudo tem continuidade, então é pensar que aquele fim daquela vida, ela pode perpetuar ou continuar em outra vida.
7: Segundo o Ministério da Saúde, o Brasil tem o maior programa público de transplante de órgão do mundo. Quase 90% dos transplantes são feitos pelo Sistema Único de Saúde, o SUS. E um único doador falecido pode salvar mais de 8 vidas e também beneficiar outras pessoas com a doação de tecidos. O nefrologista Giuseppe Gatto fala sobre quem pode ser um doador.
9: Nós temos 2 tipos de doação. Nós temos doador vivo e o doador falecido. O doador vivo, que é a família até 4º grau, seja avô, tio, primo, o primo de 1º grau, né, irmão, pai. E nós temos o doador falecido. O nosso doador falecido é aquele que teve uma morte muito específica, que é a morte encefálica, aonde o cérebro morreu, ele não funciona mais, mas todos os outros órgãos estão funcionando.
7: Leandro Cavalcante fala de um presente recebido de alguém que ele não conheceu.
10: Seja doador, a única coisa que você deixa por aqui são as coisas boas que você fez e a intensidade que você deixou as coisas para as outras pessoas.
7: No Brasil, a manifestação da vontade de doar em vida é importante, mas autorização para doação após a morte depende da família. Por isso, conversar com familiares é fundamental, como alerta o nefrologista Giuseppe Gatto.
9: A nossa legislação, ela define que quem escolhe se você vai doar ou não é a sua família, não é você. Então é muito importante que a gente manifeste à nossa família o interesse de ser doador.
7: O Dia Nacional de Doação de Órgãos, celebrado em 27 de setembro, foi criado para conscientizar a população sobre a importância de conversar com a família sobre a vontade de ser doador. Reportagem Cleide Lopes.
2: No Brasil, a cada grupo de 100 mil idosos acima de 80 anos, quase 3 mil foram internados por pneumonia só no ano passado, de acordo com dados do Ministério da Saúde.
3: Agora, idosos com 85 anos ou mais contam com uma nova proteção pelo SUS.
2: É a vacina Pneumo20, que já está disponível nos postos de saúde de todo o país.
3: O imunizante reduz risco de internações e de quadros graves nas idades mais avançadas, quando as infecções respiratórias costumam ser mais agressivas.
11: Nova vacina para idosos está disponível no Sistema Único de Saúde para pessoas com 85 anos ou mais. A vacina pneumocócica 20 valente conjugada, conhecida como Pneumo 20, protege contra a doença e formas graves, como pneumonia e meningite. Segundo o Ministério da Saúde, a estimativa é de que mais de 2 milhões e 300 mil pessoas façam parte do público-alvo em todo o país. A distribuição das doses começou neste mês de setembro. O envio das próximas doses vai considerar critérios como o número de pessoas que podem ser vacinadas, a média mensal de aplicações e os estoques disponíveis. Para receber o imunizante, é necessário apresentar documento que comprove a idade, sem necessidade de prescrição médica. A indicação da Pneumo 20 varia de acordo com o histórico de vacinação contra a doença. Para mais informações, acesse gov.br/saúde. Thaísa Vitória para a Voz do Brasil.
2: E essa agora vai para quem gosta de ler.
3: A plataforma Mac Livros mantém um acervo digital 100% gratuito, que reúne mais de 25 mil títulos organizados em 26 categorias temáticas.
2: A divisão permite explorar acervos específicos, como clássicos, juvenis, biografias e poesia.
12: Clássicos da literatura, best-sellers e lançamentos do mercado editorial. A Biblioteca Digital do Brasil, conhecida como Mac Livros, reúne um catálogo variado com mais de 25 mil títulos gratuitos. E a organização do acervo é feita para agradar diferentes perfis de leitores, como explica a diretora de apoio à gestão educacional da Secretaria de Educação Básica do MEC, Anita Stefani.
13: O Mac Livros tem mais de 25 categorias, então atende uma diversidade enorme de gostos. Você pode ter biografias, aventura, clássicos, obras infanto-juvenil, poesia, contos, enfim, tudo que você precisar está no Mac Livros.
12: Somando mais de 450 mil horas de leitura, o que equivale a 51 anos, a plataforma registra forte engajamento. Entre os destaques dos mais procurados está Torto Arado, de Itamar Vieira Júnior. A diretora Anita Stefani faz uma sugestão de leitura.
13: Olha, eu acho que o que eu mais gostei de ler foi o Vegetariana, que tá super em voga, né? Porque ganhou, inclusive, prêmios e tal. E ele tá disponível no Mac Livros. Mas é também interessante ver e um tipo de literatura que eu não conhecia tanto, que é a literatura de quadrinhos. E que tem alguns exemplares disponíveis e que é interessante ler pelo Mac Livros.
12: Para saber como usar e outros detalhes sobre o Mac Livros, acesse agora mesmo gov.br/mac. Reportagem Gilberto Evangelista.
3: E essas foram notícias do governo federal.
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2: Fique agora com as notícias do Poder Judiciário e do Congresso Nacional. Uma boa noite.
3: Boa noite, até amanhã.
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16: STF vai decidir se crise humanitária pode dispensar visto para reunião familiar no Brasil.
17: Para o STJ, famílias acolhedoras mantêm guarda provisória de crianças, mesmo após saírem do programa.
16: Governo federal vai apurar falhas da Uber e da 99 no atendimento a idosos e pessoas com deficiência.
17: Boa noite, eu sou Arthur Filho.
16: E eu sou Walter Lima.
17: Supremo Tribunal Federal vai decidir se situações de crise humanitária podem justificar a dispensa de visto para permitir a reunião familiar de estrangeiros no Brasil.
16: O julgamento, ainda sem data definida, vai orientar os limites da atuação do Poder Judiciário em situações nas quais exigências migratórias entram em conflito com direitos fundamentais, especialmente o direito à convivência familiar em contextos de crise humanitária. Fernanda Porto.
18: O caso envolve um cidadão do Haiti que vive no Brasil e pediu autorização para que a esposa e a filha pudessem entrar no país sem a apresentação do visto. O pedido foi negado pelo Tribunal Regional Federal da 4ª Região. No recurso apresentado ao Supremo, o Ministério Público Federal argumentou que o direito à reunião familiar deve ser preservado, especialmente quando dificuldades administrativas impedem, na prática, que o estrangeiro consiga solicitar o visto. Em sessão plenária virtual, o STF reconheceu por unanimidade a repercussão geral da questão. Isso significa que a decisão será tomada no julgamento do mérito, que deverá orientar casos semelhantes em todo o país.
17: Famílias acolhedoras que saíram do programa público de acolhimento podem continuar com guarda provisória de crianças.
16: Essa decisão é do STJ ao manter crianças com 3 famílias acolhedoras na cidade mineira de Itapeva. Fátima Uchoa.
19: Os ministros consideraram os vínculos socioafetivos ao longo de mais de 2 anos de convivência entre as crianças e as famílias acolhedoras. Segundo a relatora no STJ, ministra Nancy Andrighi, as medidas de proteção previstas no Estatuto da Criança e do Adolescente e no Sistema Nacional de Adoção e Acolhimento visam a atender o superior interesse da criança e do adolescente, e o juiz não pode basear a transferência para abrigos públicos sem haver riscos para as crianças. A guarda provisória com as famílias acolhedoras vale até o julgamento da ação que pode retirar o poder familiar dos pais biológicos.
17: Começou hoje a Semana Nacional da Execução Trabalhista.
16: Durante 5 dias, os tribunais regionais do trabalho vão concentrar esforços para garantir o pagamento de direitos reconhecidos pela Justiça. Repórter Nídia Rios.
20: Já pensou ganhar uma ação trabalhista e não receber o valor devido? É justamente para evitar situações como essa que a Justiça do Trabalho promove todos os anos a Semana Nacional da Execução Trabalhista. A 16ª edição da campanha será realizada entre os dias 14 e 18 deste mês, em todos os 24 tribunais regionais do trabalho do país. Quem tem uma ação trabalhista nessa fase pode procurar a vara do trabalho da sua região ou entrar em contato com um advogado que acompanha o caso.
17: Governo vai apurar falhas da Uber e da 99 no atendimento a idosos e pessoas com deficiência.
16: A medida atende a uma recomendação feita pelo Ministério Público Federal. Vanessa Pereira.
21: A Secretaria Nacional do Consumidor, a Senacom, acatou a recomendação e vai apurar casos de cancelamento de viagens motivados pela idade avançada do passageiro ou pela presença de equipamentos assistivos, como cadeira de rodas, bengalas, muletas e cães-guia. A secretaria, que integra o Ministério da Justiça e Segurança Pública, já notificou as empresas Uber e 99 para que esclareçam quais medidas adotam quando há recusa de transporte nesses casos. A recomendação do MPF também foi encaminhada às 2 empresas que ainda não informaram quais providências pretendem tomar.
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17: A você, uma boa noite.
16: E até amanhã.
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22: Está no ar o Jornal do Senado.
23: Eu sou Paula Groba.
24: E eu sou Humberto Pinheiro.
23: E estes são os destaques de hoje do Jornal do Senado, que começa agora.
0: Projeto de Lei Orçamentária 2027 chega ao Congresso com reajustes travados pelo arcabouço fiscal e regra de ouro.
1: Regulação das redes sociais divide especialistas em audiência no Senado.
0: Um terço dos alunos do ensino médio já apostou em bets, segundo pesquisa.
1: Boa noite.
0: Boa noite.
1: As bets já fazem parte da rotina de muitos jovens brasileiros. Uma pesquisa da Frente Parlamentar Mista da Educação revelou que um terço dos estudantes do ensino médio já apostou em jogos online.
0: Diante desse cenário, um projeto do Senado quer diminuir o apelo das apostas e reforçar a proteção de quem está mais vulnerável a esse tipo de jogo. Repórter Raíssa Abreu.
4: Uma pesquisa da Frente Parlamentar Mista da Educação, em parceria com o Instituto Equidade.info, mostrou que 9,5% dos estudantes brasileiros de 11 anos já fizeram apostas online. A proporção aumenta com a idade e entre os alunos do ensino médio, um a cada três estudantes já teve experiência com bets. Foram ouvidos, entre agosto e setembro, 1.912 estudantes de 191 escolas públicas e privadas no país. Para diminuir o apelo das plataformas de apostas online proibidas para menores de 18 anos, especialmente junto aos grupos mais vulneráveis, a Comissão de Ciência e Tecnologia do Senado acaba de dar parecer favorável a um projeto que amplia as restrições à publicidade e ao patrocínio das bets. A proposta foi apresentada pela senadora Damaris Alves, do Republicanos do Distrito Federal, e por outros seis senadores que fazem parte da Frente Parlamentar Mista da Saúde Mental.
5: É um projeto construído a várias mãos. Eu só tenho a honra de ser a primeira signatária, mas foi construído com especialista, com a participação de parlamentares, Câmara e Senado, um corpo técnico extraordinário, e a gente está preocupado realmente com essa questão da saúde mental por causa do vício nos jogos de apostas.
4: O objetivo do projeto é limitar o que chama de publicidade predatória, aquela focada no sofrimento humano. Para isso, propõe restringir a propaganda de bets em rádios, TVs, uniformes esportivos, redes sociais, eventos culturais, plataformas de streaming e campanhas com influenciadores digitais. De acordo com informações do Ministério da Saúde, os atendimentos na rede pública relacionados a jogos e apostas cresceram 140% entre 2018 e 2025. Em julho, diante do aumento dos casos de endividamento e até de suicídio associados aos jogos, o Ministério da Fazenda determinou que a publicidade das apostas viesse acompanhada de advertências sobre os riscos envolvidos, a exemplo do que acontece com a propaganda de cigarros e bebidas. A proposta deve ser votada no plenário.
1: O projeto de lei orçamentária de 2027, que chegou ao

0: deve ser votada no plenário.
1: O projeto de lei orçamentária de 2027, que chegou ao Congresso, prevê o preenchimento de mais de 48 mil cargos vagos e a criação de 4.704 novas vagas no setor público federal.
2: Mas o ritmo dessas nomeações e a realização de novos concursos terão que respeitar as travas do arcabouço fiscal, que limitam o crescimento real das despesas com pessoal a, no máximo, 0,6% ao ano. Os detalhes na reportagem de Douglas Castilho.
3: A proposta orçamentária atual reserva ao todo 3,84 bilhões para a criação e o preenchimento de cargos públicos em 2027. No entanto, pelas regras fiscais em vigor, chamadas de arcabouço fiscal, o crescimento real do gasto com servidores de cada poder não pode passar de 0,6% acima da inflação ao ano, quando as contas estiverem no vermelho. Além desse mecanismo, o consultor de orçamento do Senado Federal, Sérgio Machado, explicou que a autorização não gera obrigação de contratar.
4: É uma autorização legislativa e orçamentária para a realização de determinadas despesas com pessoal. Ele não se confunde com dotação orçamentária e muito menos representa uma despesa de execução obrigatória.
3: O projeto de orçamento já prevê gastos acima do permitido em quase 53 bilhões de reais com despesas de salários e aposentadorias. Isso exigiria a aprovação de um projeto de lei de crédito suplementar para cumprir outro limite fiscal, a chamada regra de ouro, norma constitucional que impede a dívida do Estado para pagar esse tipo de gasto.
1: O país já tem pelo menos 36 casos de sarampo confirmados, com maior concentração em São Paulo. No Amazonas, parte dos casos tem origem no Peru, que enfrenta um surto da doença.
2: No Senado, a preocupação com o desenvolvimento de vacinas de importância estratégica para o país levou à criação de uma subcomissão. As informações com o repórter Pedro Pincer.
5: Depois de 36 semanas avaliadas, São Paulo totalizou 32 ocorrências, sendo duas infecções novas na semana mais recente. Simultaneamente, o Amazonas confirmou 3 casos importados do Peru na cidade de Tabatinga. O quadro acende um alerta para a vigilância epidemiológica, especialmente em áreas de fronteira, em meio a surtos da doença em outros países das Américas. Mas desde 2024, o Brasil é considerado pela Organização Pan-Americana de Saúde um território livre de sarampo, como ressaltou o senador Marcelo Castro, do MDB do Piauí, ex-ministro da Saúde.
6: Enquanto notamos aumento alarmante de casos de sarampo em outras partes do mundo, no Brasil, reforçamos a vigilância e promovemos ampla cobertura vacinal visando prevenir surtos e garantir a proteção para todos. Infelizmente, não podemos deixar de mencionar o período sombrio que vivemos recentemente, quando o negacionismo em relação às vacinas permitiu que doenças antes eliminadas, como o sarampo, voltassem a ser um problema.
5: A Comissão de Ciência e Tecnologia aprovou em agosto a criação de uma subcomissão permanente para acompanhar o desenvolvimento científico e tecnológico de vacinas de interesse nacional. O colegiado deverá acompanhar pesquisas, projetos estratégicos, financiamento e produção de vacinas, além de promover o diálogo entre pesquisadores, empresas, órgãos públicos e agências de fomento. Hoje, a vacina contra o sarampo faz parte do Calendário Nacional de Vacinação do SUS para pessoas de 12 meses a 59 anos. Quando há circulação do vírus, porém, o Ministério da Saúde recomenda ainda a aplicação da chamada dose zero em bebês a partir de 6 meses.
1: E os limites para a regulação das redes sociais sem restringir a liberdade de expressão foi tema de discussão em uma audiência pública do Conselho de Comunicação Social do Congresso.
2: Especialistas divergiram sobre a necessidade de regras mais rígidas para combater abusos e o risco de restrições excessivas. A reportagem é de Yasmin Rodrigues.
7: Até onde regular as redes sociais sem transformar a moderação de conteúdo em censura? Essa foi uma das principais questões levantadas durante a audiência pública do Conselho de Comunicação Social do Congresso. Um dos problemas apontados durante a audiência foi a falta de transparência das próprias plataformas. A diretora do Internet Lab, Fernanda Campanucci, afirmou que as regras utilizadas pelas empresas são genéricas e devem ser mais transparentes.
8: Transparência real sobre os critérios de moderação. Só vai funcionar se tiver essa transparência real. Na prática, os termos das plataformas são genéricos demais. Como ela regula o seu espaço, as regras que ela define.

0: Isso deixa um limbo, tanto para o usuário quanto para o moderador.
1: A audiência também discutiu o que se espera de uma eventual regulação. A presidente do Conselho, Patrícia Blanco, destacou que as contribuições apresentadas durante o debate podem ajudar o Congresso na construção dessas regras.
2: Que esses registros, essas contribuições possam ajudá-los na hora da decisão, para que a gente tenha um ambiente digital, que a gente consiga, de fato, excluir as questões relacionadas a discurso de ódio, a intolerância, a desinformação.
1: Mas a criação de novas restrições também recebeu críticas. Para o diretor do Instituto Civis, Jamil Assis, o Congresso precisa ter cautela antes de estabelecer novas regras para as plataformas.
3: A gente está legislando em um assunto que ainda a gente mede e avalia muito mal, muito novo. É imprudente empilhar restrições sobre o objeto que a gente ainda não sabe medir de maneira adequada.
1: O desafio colocado no debate é encontrar um modelo de regulação capaz de estabelecer parâmetros para a atuação das empresas sem retirar dos usuários o direito à informação e à manifestação.
4: Com edição de Paula Groba e trabalhos técnicos de Eliseu Caires, o Jornal do Senado fica por aqui. Acompanhe agora as notícias da Câmara dos Deputados. Boa noite.
5: Boa noite e até amanhã.
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7: Projeto proíbe propaganda sexual em eventos com crianças e adolescentes.
8: Avança a proposta que amplia políticas de acessibilidade no ensino superior.
7: Deputados analisam sugestões que regulamentam plataformas de conteúdo.
8: Boa noite. Continuamos hoje com o projeto de gravação de edições do Jornal Câmara dos Deputados em emissoras da Rede Câmara de Rádio. Este programa está produzido diretamente da cidade de Parauapebas, com a participação do colega Francesco Costa, da Rádio Câmara de Parauapebas. Eu sou Márcio Aquilissardi, bem-vindo, Francesco.
9: Boa noite, Márcio. Obrigado, Márcio. Uma honra profissional participar da apresentação desta edição do Jornal Câmara dos Deputados, dentro da Voz do Brasil. Vamos agora às notícias da Câmara dos Deputados. Eli Borges, do Republicanos, do Tocantins, celebra a retirada de pauta do projeto que trata liberdade democrática e religiosa nas plataformas digitais. Segundo o deputado, a proposta poderia restringir a liberdade de expressão.
10: Esse PL 2630 de 2020, ele faria um ataque muito forte nas plataformas digitais, que a partir disto, as plataformas não poderiam fazer determinadas divulgações. Por exemplo, não poderia, a sociedade não poderia questionar ministros do Supremo, não poderiam questionar o presidente da República, porque as plataformas seriam vigiadas num colegiado que viriam de setores do governo.
8: Eli Borges observa ainda que a proposta comprometia a liberdade religiosa, que considera um direito fundamental. O deputado destaca que a mobilização da bancada evangélica foi fundamental para a retirada do projeto de pauta.
9: Maurício Neves, do PP de São Paulo, quer proibir órgãos públicos e empresas de contratar ou patrocinar serviços de pornografia com recursos próprios ou dinheiro proveniente de repasses governamentais. O texto veta ainda parcerias e incentivos públicos para plataformas de conteúdo adulto.
8: Maurício Neves explica que o projeto impede o uso de verbas institucionais para financiar conteúdos sexualmente explícitos. O texto prevê ainda multas, perda de benefícios fiscais e impedimento de contratar com o poder público para empresas que descumprirem as regras.
6: Meio ambiente.
9: Silvio Costa, filho do Republicanos de Pernambuco, apoia a criação de uma CPI para investigar, apurar casos de crueldade contra animais. A ideia é investigar também o uso de plataformas digitais para divulgar ou incentivar esse tipo de crime.
8: A comissão deve ainda identificar possíveis grupos organizados, avaliar falhas na apuração desses crimes e discutir medidas para fortalecer a proteção aos animais. Segundo Silvio Costa Filho, o objetivo é combater a violência, sem tratar da regulamentação da liberdade de expressão nas redes sociais.
6: Segurança Pública.
9: Sargento Faul, do PL do Paraná, é autor do projeto de lei que permite à polícia e ao Ministério Público acessar o monitoramento de presos com tornozeleira eletrônica.
7: De acordo com o deputado, o objetivo é agilizar investigações e evitar a prática de novos crimes.
11: Para te dar um exemplo, um crime acontece, um homicídio acontece em determinado local. Para saber se uma pessoa que é suspeita passou por ali ou não, e essa pessoa no momento usa tornozeleira eletrônica, é preciso de uma ordem judicial. Isso pode atrasar em muitas horas a obtenção dessa informação. O meu projeto permite que policiais e o Ministério Público ali mesmo já tenham dados junto ao centro de monitorização para poder saber se aquele criminoso passou ali.
8: Na opinião de Sargento Faúro, o projeto facilita o trabalho policial ao permitir consultas mais rápidas sobre a localização e os trajetos registrados pelas tornozeleiras. O projeto foi aprovado pela Câmara e agora tramita no Senado, onde o deputado articula apoio para a votação do texto.
7: Dal Barreto, do União da Bahia, defende a aprovação de projetos que impõem novas restrições a condenados por crimes sexuais contra crianças e adolescentes. O texto prevê áreas de afastamento para impedir a aproximação das vítimas e de locais frequentados por menores.
8: Dal Barreto afirma que o principal objetivo é reduzir o risco de novos crimes após a saída da prisão. A proposta proíbe o contato digital com menores de 14 anos e o exercício de atividades profissionais voltadas a jovens dessa faixa etária.
6: Justiça.
7: Avança na Câmara. Projeto que proíbe propagandas com apelo sexual em eventos de livre acesso a crianças e adolescentes. A repórter é Silvia Munhato.
12: A Comissão do Esporte da Câmara dos Deputados aprovou proposta que proíbe a exibição de propagandas com apelo sexual, erotização ou conteúdo sexualmente explícito em eventos esportivos ou recreativos de livre acesso ao público. A regra também vale para as transmissões desses eventos. O texto foi aprovado na versão sugerida pela relatora, deputada Helena Lima, do PSD de Roraima, para um projeto de 2003 e outros 91 projetos analisados em conjunto. Enquanto o texto original proibia anúncios com apelo sexual em todos os meios de comunicação, a relatora limitou a medida aos ambientes esportivos e recreativos. Para ela, a medida protege o público vulnerável sem criar regras que prejudiquem a liberdade de expressão.
13: Criança tem que viver a infância, adolescente precisa ser protegido em sua fase de desenvolvimento. Quando esse conteúdo aparece em estádio, em evento e na TV ou na internet, ele chega a milhões de pessoas, inclusive a menores de idade. Então ela ajuda a proteger os pais e responsáveis. E ela também cobra a responsabilidade de quem anuncia, de quem organiza e também quem transmite esses eventos.
12: Pela legislação atual, programas de TV e espetáculos precisam exibir a classificação indicativa por idade, mas as peças publicitárias não passam por classificação. Pela medida, o descumprimento da regra será considerado publicidade abusiva. Com isso, as empresas infratoras sofrerão as punições administrativas e civis que já existem na legislação de proteção do consumidor e de crianças e adolescentes. O projeto que proíbe a exibição de propagandas com apelo sexual em ambientes de livre acesso ao público será analisado pelas comissões de comunicação e de Constituição e Justiça. Em seguida, será apreciado pelo plenário. Da Rádio Câmara de Brasília, Silvia Munhato.
6: Trabalho.
8: Mauro Benevides Filho, do União do Ceará, apoia a proposta de emenda à Constituição que reduz de 44 para 36 horas semanais a jornada de referência para o piso da enfermagem. Segundo o deputado, a mudança aumenta a complementação paga porque o cálculo passa a considerar uma jornada menor.
14: Qual é o benefício? O valor remuneratório de complementação financeira que eles recebem hoje sobre 44 horas, vamos dizer, R$700, R$800, com a redução para 36 horas, esse benefício vai aumentar para 1.200, 1.300. Ou seja, é um impacto direto na remuneração, vai estimular mais ainda a enfermagem brasileira, a todo um acompanhamento da enfermagem comigo aqui na Câmara dos Deputados, aqui no Congresso Nacional. E eu, portanto, apresentei a emenda constitucional 127, que encontrou 10,6 bilhões de reais para pagar o piso da enfermagem em todo o território brasileiro.
7: Mauro Benevides Filho relata que a proposta previa inicialmente uma jornada de 30 horas, mas foi ajustada para 36 horas para reduzir o impacto financeiro. A mudança já foi aprovada pela Comissão de Constituição e Justiça do Senado e aguarda a inclusão na pauta de votações do plenário.
15: Economia.
8: Jefferson Campos, do PL de São Paulo, pede a votação da proposta que reformula a cobrança do IPVA e impõe teto de gastos para órgãos públicos. O texto limita a alíquota do IPVA a no máximo 1% do valor venal do automóvel e passa a calcular o imposto com base no peso do veículo.
7: A proposta também estabelece limites orçamentários para despesas com publicidade institucional e fixa um teto para os gastos do Poder Legislativo e dos Tribunais de Contas. Segundo Jefferson Campos, a medida busca garantir maior responsabilidade fiscal na administração pública.
8: Paulo Litro, do União do Paraná, defende o projeto que aumenta de R$ 81 mil para R$ 130 mil o limite de faturamento do microempreendedor individual. A mudança permite que pequenos empreendedores ampliem a receita sem perder o enquadramento como MEI.
7: A proposta, que tem o apoio de Paulo Litro, também amplia de 1 para 2 o número de empregados que podem ser contratados pelo microempreendedor. Cada funcionário deverá receber um salário mínimo ou piso salarial da categoria profissional.
8: Beto Preto, do PSD do Paraná, quer extinguir o conselho que hoje analisa recursos de empresas e contribuintes contra cobranças de impostos federais. Ele explica que esses casos passariam a ser julgados diretamente pela Justiça Federal, inclusive os processos que já estão em andamento.
7: Para Beto Preto, a mudança reduz a morosidade, aumenta a segurança jurídica e evita a duplicidade de julgamentos entre as esfera administrativa e judicial. O deputado acredita que a proposta preserva o contraditório, a ampla defesa e o devido processo legal dos contribuintes.
15: Agricultura.
8: Tião Medeiros, do PP do Paraná, apoia o projeto que garante indenização a produtores rurais por perdas de produtos perecíveis causadas por interrupções no fornecimento de energia elétrica. A proposta obriga as concessionárias a analisar o pedido de ressarcimento em até 30 dias.
7: Tião Medeiros argumenta que apagões e oscilações na rede provocam prejuízos recorrentes no campo, com perda de leite, peixes, vacinas e alimentos refrigerados. Segundo ele, a medida reforça a responsabilidade das distribuidoras e incentiva um serviço mais eficiente nas áreas rurais.
15: Ciência e tecnologia.
8: Altineu Cortes, do PL do Rio de Janeiro, sugere a criação de uma frente parlamentar em defesa do Programa Espacial Brasileiro. De acordo com o deputado, o objetivo é impulsionar projetos voltados ao fortalecimento do setor espacial e da inovação tecnológica no país.
7: Altineu Cortes acredita que o colegiado pode contribuir com a estabilidade orçamentária para as ações da Agência Espacial Brasileira. Para ele, o desenvolvimento de áreas como telecomunicações e monitoramento climático reforça a soberania nacional.
15: Esporte.
8: Vinícius Gurgel, do PL do Amapá, destaca a aprovação na Câmara de projeto que cria o regime especial de tributação para associações desportivas, sem fins lucrativos. O texto enviado ao Senado estabelece cobrança unificada de tributos com alíquota de 5% sobre a receita bruta.
7: Vinícius Gurgel ressalta que a medida estimula o financiamento de modalidades olímpicas e paralímpicas. As entidades que investiram continuamente em pelo menos 6 modalidades poderão abater parte desses gastos nos tributos devidos.
15: Educação.
8: Alice Portugal, do PCdoB da Bahia, comemora a aprovação na Câmara de projeto que proíbe cursos de graduação à distância na área da saúde e de educação física. A deputada considera que a formação desses profissionais exige atividades práticas e contato direto com pacientes e equipamentos.
16: É possível formar um contador, até um licenciado para ensinar nas diversas regiões longínquas desse país à distância, contanto que sejam cursos com controle, com aulas semipresenciais, com monitoria. Mas em saúde é algo difícil, porque como ensinar a um enfermeiro como aplicar um injetável no quadrante superior do glúteo esquerdo, à distância. Como saber sem tocar para o aprendizado? As tecnologias em saúde são extremamente dinâmicas e complexas, e é preciso que o estudante tenha contato direto com a evolução dessas tecnologias.
7: Alice Portugal avalia que a mudança contribui para melhorar a qualificação dos profissionais que atendem a população. Ela alerta que o alto número de matrículas à distância em cursos que exigem laboratórios e contato com tecnologias pode comprometer a formação dos profissionais.
15: Comissões.
8: Uma Aprovada na Comissão de Educação da Câmara, prevê a divulgação de dados sobre estudantes com deficiência no ensino superior. A ideia é aperfeiçoar as políticas públicas de inclusão e acessibilidade. A repórter Mônica Tati tem os detalhes.
17: Proposta aprovada pela Comissão de Educação da Câmara dos Deputados quer melhorar informações sobre estudantes com deficiência no ensino superior. O projeto determina a coleta e a divulgação sistemática de dados sobre o acesso, a permanência, a conclusão e a evasão de pessoas com deficiência nas universidades. O relator na Comissão de Educação, o deputado Ismael, do PL de Santa Catarina, destacou que o INEP, o Instituto Nacional de Estudos e Pesquisas Educacionais Anísio Teixeira, já realiza o levantamento dessas informações, mas falta uma sistematização específica para esses dados.
18: Na sinopse estatística da educação superior, anualmente publicada pelo INEP, já se encontram informações sobre o número de matrículas em curso de graduação das pessoas com deficiência por sexo e tipo de deficiência em cada município brasileiro. Não há, contudo, especificação por instituição de educação superior ou o cálculo de indicadores de permanência, conclusão e evasão, embora nos questionários do referido censo sejam coletados dados por aluno, curso e instituição que permitam esse detalhamento.
17: O deputado Ismael ressalta que a abrangência dos dados do censo é ainda maior do que a prevista no projeto original, pois inclui todas as instituições de educação superior, públicas e privadas, e não apenas as universidades federais e estaduais. No entanto, falta a organização desses dados para auxiliar na criação de políticas inclusivas. O deputado propôs que não seja criada uma nova lei, mas que as obrigações da União na divulgação dos dados referentes ao ensino superior sejam incluídas no capítulo do Estatuto da Pessoa com Deficiência, que trata do direito à educação. As informações divulgadas deverão subsidiar o planejamento, a implementação, o monitoramento e a avaliação de políticas públicas governamentais voltadas para a inclusão e acessibilidade. A proposta, que dispõe sobre a coleta e a divulgação de dados de pessoas com deficiência no ensino superior, ainda será analisada pelas Comissões de Defesa dos Direitos das Pessoas com Deficiência e de Constituição e Justiça. Se for aprovada, segue para a apreciação do Senado. Da Rádio Câmara de Brasília, Mônica Tati.
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20: Direitos Humanos.
21: Acácio Favacho, do MDB do Amapá, apresentou o projeto que obriga companhias aéreas a conceder desconto mínimo de 80% na passagem de quem precisa viajar por motivo de morte de um familiar. A tarifa humanitária vale para deslocamentos destinados a velório ou sepultamento.
8: A proposta de Acácio Favacho também assegura remarcação sem multa, crédito ou reembolso integral quando o falecimento ocorrer antes da viagem. O parlamentar afirma que as medidas diminuem as barreiras enfrentadas pelo passageiro durante o período de luto.
20: Saúde.
21: Projeto de Kleber Verde, do MDB do Maranhão, assegura aos pacientes e seus responsáveis o acesso integral a informações sobre medicações administradas na rede de saúde pública e privada. A proposta exige o detalhamento de dados como lote, dosagem, validade e nome do profissional responsável.
8: De acordo com Kleber Verde, casos de urgência e UTI deverão contar com a presença de ao menos 2 profissionais de enfermagem para aplicação de medicamentos. Na visão dele, a medida busca evitar fraudes, erros e tragédias no ambiente hospitalar.
21: Eunício Oliveira, do MDB do Ceará, apoia o trabalho da Frente Parlamentar em defesa da Política Nacional de Plantas Medicinais e Fitoterápicos. O deputado informa que o objetivo do colegiado é incentivar pesquisas.
8: A iniciativa também visa apoiar a produção e ampliar o uso de plantas medicinais e fitoterápicos na saúde pública. No entendimento de Eunício Oliveira, a Frente Parlamentar contribui para o aproveitamento sustentável da biodiversidade brasileira e para o fomento à agricultura familiar.
21: Termina agora esta edição especial do Jornal Câmara dos Deputados, produzida e apresentada pela Rádio Câmara de Brasília. em parceria com a Rádio Câmara de Parauapebas, integrante da Rede Câmara de Rádio.
8: Eu agradeço ao Francesco e a toda a equipe da Câmara de Vereadores de Parauapebas pelo excelente trabalho conjunto.
21: Obrigado à Câmara dos Deputados por esta oportunidade. Esse programa teve trabalhos técnicos de Everson Urani e apresentação de Márcio Aquilissade e Francesco Costa. Boa noite.
8: Muito boa noite. O Jornal Câmara dos Deputados volta amanhã. Você fica agora com o Minuto do TCU.
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0: Gente, que bom encontrá-los por aqui. Sejam muito bem-vindos. É o nosso momento especial. É o nosso Charme no Ar. Edição de segunda-feira, dia 14 de setembro. Meus amigos, vai rolar uma sequência de sucessos. Você vai amar curtir do início ao fim, junto conosco, nessa rádio maravilhosa que quer ver sorrisos, quer ver você feliz da vida, curtindo esse restinho de 2026, meu povo. É isso aí. Bora aproveitar com muito amor no coração. Para começar, então, separei Michel Teló, Aí a Roça Vence.
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1: Fred e Fabrício aqui na nossa rádio, meu povo. É só sucesso. É nosso charme começando. Edição de segunda-feira, sempre cheio de energia boa pra você. Bora pra uma dica especial?
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0: Patrícia e Manuela, encerrando essa sequência maravilhosa, é o nosso Charme Edição Segundona pra você. Depois do break, tem mais uma seleção linda, linda, fique conosco.
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4: Oiê, tô de volta, feliz da vida e mais uma sequência bem especial do nosso charme pra você. Pra começar, separei Danilo e Davi. Esse som lançado em 2024 é a faixa Paga, Paga, Paga do DVD Toma Essa Verdade. Bora curtir, meu povo.
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0: Gustavo Mioto, pedido de socorro, sucessaço do projeto Inconfundível. Curtimos ainda Dilcinho, Grace Abrams por aqui, Danilo e Davi. E o nosso Charme tem muito ainda para compartilhar com você. É só o começo de uma seleção todinha feita com carinho. Inclusive, já já teremos dois sons do passado. Hoje, dois rocks nacionais maravilhosos com Barão Vermelho e Capital Inicial em instantes por aqui.
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7: Já estamos de volta na sua Rádio do Coração para te levar só sucesso, só música linda, as mais bambambãs do momento. Então se prepara que vai rolar boas recordações por aqui.
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7: É lá de 1999 esse som. É o sucesso de Barão Vermelho, cheio de energia para você. Vamos curtir puro e

Janeiro, a capital inicial, meus amigos, encerrando essa maravilha de sequência de sucessos lá do fundo do baú, é o nosso momento flashback maravilhoso. Agora a gente vai com 5 anos de grau, é a parceria de Kleber e Cauã com Natan, meus amigos, esse hit que tá bombando, essa faixa que faz parte do novo DVD Resenha na Fazenda.

0: compositor Max Oliver, encerrando essa sequência maravilhosa com o sucesso Meus Braços. Essa música que faz parte do projeto Girassol, da gravadora Girassol Music, é liderada pelo humorista Whindersson Nunes. Veja só que bacana, né? Depois do break, tem mais sucesso, mais energia boa, tem mais charme na sua vida.
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8: Charme já está por aqui, meu povo, agora com a dupla Lucas e Igor e o sucesso Flash, faz que faz parte do projeto Explodiu Bebê, essa música que colocou a dupla entre os nomes de destaque do sertanejo nacional. Vamos ouvir?
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0: É ter Cristiano na parada, barulho do foguete. E que sequência linda, né, meu povo? Tem mais som chegando já já pra você.
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2: Já estamos de volta com mais uma sequência maravilhosa nessa segundona, dia 14 de setembro. Já chegamos praticamente no meio do mês de setembro, né? No meinho. Muita coisa boa rolou e muita coisa boa ainda vai rolar. Então bora curtir música linda com Simone Mendes, Me Ama ou Me Larga.
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0: e feio, minha filha.
1: Mete o pé. Anima tá ali pra vocês. Só vamos, Sandra.
2: É Marvila, gente, a pagodeira Marvila que uniu forças com Ayla e Mandalim e o seu hit Nike Shortinho Desencana já está entre as mais tocadas do momento, essa música que faz parte do projeto Só Vamos Sunset. Depois da dica, tem mais som chegando, mas agora vamos apreciar essa dica que eu trouxe pra você.
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2: Amiga, se você quer manter a pele hidratada sem ficar com aquele aspecto grudento, sabe, ao longo do dia? O hidratante em gel tem a fórmula leve, líquida e com uma absorção super rápida. Ele cria uma camada protetora sequinha e é ideal para quem tem a pele mais oleosa. Sua composição sem óleos garante uma sensação de frescor e hidratação suave. Então experimente incluir esse cuidado na sua rotina e sinta a diferença no seu rosto.
4: Chá. Olha essa história aqui, ó.

0: Bruno Rosa por aqui com Murilo Huff, atriz demais. Linda canção do projeto Evolução. Tem mais encontro marcado já já por aqui com muito sucesso pra você.
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7: Já estamos de volta com Israel e Rodolfo pra abrir sequência esse som chamado Arrumambão, que faz parte do projeto Termômetro.
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0: Vivo Dois Cumes. Esse som maravilhoso, meu povo. Do projeto Velhos Hábitos, que teve uma parte gravada em Nashville, nos Estados Unidos. Demais, né? Tivemos ainda Jota Quest, Marshmello com Jonas Brothers. Tivemos Israel e Rodolfo. E tem muito mais chegando pra você.
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7: Já estamos de volta agora ao som de Júnior e César e o cheiro de culpado, esse som que faz parte do projeto Daquele Jeitão. Esse som, inclusive, virou um hit, meu povo. Um fenômeno.

0: tela maravilhosa. Olha onde eu tô. Esse sucesso do álbum Let's Go Rodeio. E agora, dicas pra você.
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0: Amigos, saber organizar a geladeira garante a conservação e a durabilidade dos alimentos na sua rotina. As prateleiras superiores exigem mais refrigeração, sendo ideais para leites, derivados e ovos. Já as prateleiras intermediárias, coloque apenas alimentos cozidos e guardados em potes adequados. Evite colocar panelas direto no eletrodoméstico para manter tudo seguro e higienizado.
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1: Zezé de Camargo encerrando essa sequência com Banalizaram. Top 4 chega daqui a pouquinho com os 4 sons mais queridos.
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1: E vamos que vamos, bora começar essa terça-feira que o Brasileiraço tá demais. Hoje, 15 de setembro de 2026. É o Brasileiraço aqui com muita música especial, as nacionais que a gente ama ouvir. Hoje é dia do cliente, viu? Isso mesmo. E dia nacional do musicoterapeuta. Música é terapia, com certeza, né? Gabriel Pensador, até quando?
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0: Edu Ribeiro no Brasileiraço, toda noite. Barão Vermelho pro Dia Nascer Feliz e Gabriel Pensador, até quando? O Brasileiraço volta já, viu? Com mais música pra você.
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0: E já estamos de volta aqui no Brasileiraço. Roberta Sá, Delírio.

0: Paula Toller, Nada por Mim. All Star é uma canção do cantor e compositor brasileiro Nando Reis, foi lançado no ano 2000. A canção fala sobre a amizade de Nando com a cantora Cássia Eller, que passou a cantá-la em seus shows. Vamos ouvir Cássia Eller aqui no Brasileiraço.
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0: Nath Roots, de tanto sol com Melim aqui no Brasileiraço, volta já já, hein? Daqui a pouquinho tem mais uma ótima terça pra você.
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2: Estamos de volta aqui no Brasileiraço. Ana Carolina, Dias Roubados.

0: Fafá de Belém, Coração do Agreste, Balara, Algo Me Diz com Jorge Versilo e também Ana Carolina, Dias Roubados. Esse programa lindo, incrível, cheio de nacionais que a gente adora. Volta já já com a última sequência que tá demais, hein? Vale a pena, fica aí.
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2: E já estamos de volta, o Brasileiraço tá no ar com Thiago York, que vai cantar pra gente o sucesso Coisa Linda, do disco Troco Likes, né? Olha só, a canção foi lançada em 2015 e é uma verdadeira declaração de amor. Thiago York, Coisa Linda.
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0: Oliveira no Brasileiraço. Será que eu tô gostando dela? Ana Vilela e muito mais passando por aqui no seu Brasileiraço. Final de mais uma edição. Tá de volta amanhã. Obrigado, viu, pela sua companhia. Adoro. Amanhã a gente se fala. Beijos.
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4: E vamos lá para mais um dia, mais um romance. Olha só, né, gente? O romance é esse programa incrível, cheio de amor para um coração apaixonado.
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4: Seu amor é tudo que eu preciso e o meu amor é tudo de mais puro que tenho para te oferecer. O romance está no ar com Aerosmith.
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0: Casey Barners, Good Took, His Time on You, Débora Blando, Inocence e Iris Smith, aqui no Romance. Eu tenho certeza que uma delas tocou seu coração, não foi? Daqui a pouco tem mais romance pra você.
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2: Já estamos de volta. Don't Wanna Lose You é um dos sucessos de Gloria Estefan. Foi lançada em 1989. A faixa atingiu a primeira colocação na Billboard Hot 100, seu segundo single a conseguir tal feito. Vamos ouvir? Música linda, romântica, Gloria Estefan.
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0: Secada e todo o romantismo de Too Late to Sun. E também passou por aqui Gloria Estefano, essa música linda que tenho certeza que tocou o seu coração. Eu volto já já com muito mais.
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3: Já estamos de volta, tem mais romance. Jezebel, uma das músicas mais famosas da banda inglesa Sade, foi lançada no ano de 85. A faixa fez parte do segundo disco do grupo e virou um grande clássico romântico. Aliás, né, os anos 80 tem muita música romântica, música internacional de sucesso que a gente ouve até agora, né? Anos 80, anos 90. Incrível, né? Demais. Que década. E vamos ouvir agora, então, Sade, no romance.
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0: Você ouviu Lifehouse, You and Me, Tom Chaplin, Sade, Jezebel, aqui no Romance, que volta já já. Uma ótima terça-feira pra você.
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0: Pure Jam, Come Back. Final de mais uma edição do Romance. Tá de volta amanhã. Beijos no coração, obrigado pela sintonia.
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3: A gente volta já já com mais músicas. 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
3: Maravilhas! Vem pra cá. É o Adoração feito para adorar, renovar e transformar. Feito para conectar você ao céu. Então, play na vinheta e adore, adore com a gente.
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3: Terça-feira linda e maravilhosa, 15 de setembro, sabia que hoje é o dia do cliente? O nosso muito obrigado a cada cliente. Hoje também é o dia nacional do musicoterapeuta. A música, né? Traz alegria e aquela qualidade de vida, olha, espetacular. Então, viva o dia nacional do musicoterapeuta. Escape. Renascer Praise.

0: feito para quem ama a presença de Deus em adoração. Renascer por Ex com a música Escape. Liz Oliveira com quadro Está Escrito. É com você, Liz.
1: Agora está escrito. Abra seu coração. Coração. E receba a palavra de Deus.
2: Olá. Sejam bondosos e compassivos uns para com os outros, perdoando-se mutuamente, assim como Deus os perdoou em Cristo. Efésios 4:32. Guardar ressentimentos, meus irmãos, é carregar um peso inútil que só machuca quem o segura. O perdão não valida o erro do outro, não, mas liberta o seu coração para viver em paz e refletir a misericórdia que você mesmo já recebeu.
1: Está

0: Olha que canção belíssima, hein? Onde o fogo não apaga, Fernanda Brum encerrando o nosso primeiro bloco, Adoração, feito para quem ama adorar.
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3: É o Adoração, feito para corações que buscam a presença de Deus, né? Feito para parar, ouvir e adorar. Bora adorar. Chegando pra gente, Marcelo Marques e ela, Isadora Pompeu. Eu tenho você.

0: Sabe aquela parceria maravilhosa? Tá aí, Preto no Branco e Sila Simões. A música, com a música Agora Eu Vejo, Ainda Tempo de Vencer com ela, Jamile. Um clássico da música cristã, né? Aquele TBT maravilhoso. Um passado de presente para você, já volto.
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2: Uma bênção de programa. A alegria do Senhor Jesus é sim a nossa força. E é por isso que estamos alegres. Me faz viver. Tom Carf está chegando.

0: Ovelhinha. Isadora Pompeu e a sua voz inconfundível, gente. Obrigado pela audiência. Liz Oliveira com a gente. Agora com o quadro Momento de Reflexão, né, Liz? Bora lá. Bora refletir. É com você.
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3: Amigos, muitas vezes nos sentimos insuficientes e até tentamos provar nosso valor para todos ao nosso redor. Jesus, no entanto, nos olha sem julgar nossos erros do passado ou medir nossas limitações presentes. O amor dele não depende do nosso desempenho, mas sim da graça sincera que nos aceita exatamente como somos. Então, saber disso nos traz uma paz profunda e nos permite respirar aliviados no fim do dia.
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0: Tá aí o recado dela, da queridíssima Bruna Carla, nada mais será igual. Adoração, uma bênção de programa.
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3: Chega pra cá porque a bênção de programa continua, hein? Meu mestre, Lucas Agostinho e Isabela Agostinho. Bora conferir.
4: Fecha seus olhos aí, pelo amor de Deus. Vamos cantar isso, vamos cantar isso.

0: Tá aqui? Tá na bênção de Deus, é claro. Meu mestre, Lucas Agostinho e Isabela Agostinho. Gente, pra finalizar, Gabriela Gomes tá chegando com a participação dela, da Lumeopídio, e vão cantar pra gente o nome. A Gabriela Gomes lançou essa daqui em 2024, né? O nome, então essa canção, ela é uma canção que fala sobre Jesus e que aponta pro seu nome. Eu costumo dizer que é uma música cristocêntrica, onde Cristo é o centro. É assim que deve ser. Bora lá.
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0: o nome. Gabriela Gomes e Lumiopídio, encerrando a adoração desta terça. Amanhã tem mais, se Deus quiser. Me espera, que eu te espero. Fui!
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2: Fala aí, gente boa. E aí, tudo certinho? Tudo bem? 12 por 8, só alegria, felicidade geral. Bora começar mais um Violada juntinhos aqui na programação da Melhor. Aquela hora que a viola entra no ar, a saudade aparece sem avisar e a gente faz companhia pra você com o melhor da música sertaneja. E hoje é terça-feira, dia 15 de setembro, dia do cliente. Então, pra você que tá sempre com a gente, o nosso muito obrigado. E é dia nacional da musicoterapia. E se tem uma coisa que a música sabe fazer muito bem é mexer com a gente, viu? Tem música que traz alegria, música que consola, música que lembra alguém e tem aquela que simplesmente parece saber exatamente o que a gente tá sentindo. Então, ajeita o volume aí, porque o nosso Violada tá começando.
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2: E pra abrir o nosso Violada de hoje, vamos voltar a 1993 com Duas Vidas em Minha Vida, Marcelo Aguiar, pra gente matar a saudade, álbum número 3, a composição de Edelson Moura e Xandó. E olha que interessante, a música conta a história de alguém dividido entre dois amores, vivendo literalmente esse conflito de ter duas vidas dentro da própria vida. História complicada, né?

0: só começando com Chanceler e Diplomata, valeu a pena. Calma que o nosso Violada tem muita coisa boa ainda, tem muita moda pela frente.
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2: Estamos de volta e vamos voltar agora em 1988, ano em que Jean Giovanni lançaram o seu primeiro álbum. E entre as músicas estava ela, Arco-Íris, composição de Dimarco. O curioso é que a dupla ainda estava começando a sua história, começando ali sua trajetória, só que esse primeiro trabalho já trazia músicas que ajudaram a construir a identidade dos irmãos. Bora!

0: tanta moda boa pra gente resgatar, né? Essa preciosidade que é a nossa música sertaneja. Tá chegando mais uma por aqui.
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0: Quem pimbou não pimba mais. É o Barreirito pra gente curtir. Rapaz, só música sertaneja mesmo pra soltar uma dessas, né? Daqui a pouquinho a gente já volta já trocando mais som, mais música aqui na programação da Melhor.
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2: E abrindo agora mais um bloco daquelas músicas que já entregam um drama logo no título. Não Ligue Seu Chorar, com Carlos e Alexandre. Aquela canção que naquele universo clássico do sertanejo romântico, que amor, saudade, aquele orgulho, né, que tenta esconder o que o coração tá sentindo. O sertanejo é assim. A boca diz uma coisa e o coração acaba entregando outra. Não tem jeito.

0: As gargantas de ouro do Brasil, pra gente fechar mais uma sequência, Destino Cruel, Milionário José Rico, e depois de ligar pra quem ama, vem o Destino Cruel, viu? Ô, Destino, não precisava exagerar tanto, né? Daqui a pouquinho eu já volto já trazendo mais uma sequência.
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2: Violada continua. Agora a gente vai viajar lá em 2000 com um dos grandes sucessos de Juliano César, Cowboy Vagabundo, a faixa título do álbum que foi lançado no mesmo ano. A composição é de J.A. Longo, Sebastião Ferrari, o Janel, o Valmir Cavalcante Dias. E essa música brinca com a vida do peão de rodeio, lembrando que o cowboy trabalha por apenas 8 segundos de cada vez, que é o tempo da montaria.
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0: Gente, é tanta moda boa pra gente curtir, viu? Tanta moda pra gente matar saudade aqui na programação da Melhor. E o Caboclo na Cidade pra gente matar saudade com Mocoque e Paraíso, fechando mais uma sequência aqui no nosso Violada. Sai daí não, que é rapidinho, já já eu trago mais som, mais música e muito mais sucesso do passado aqui na programação do Violada.
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12: Vamos fazer aquela viagem agora em 1972 com Apartamento 37, Léo Canhoto e o Robertinho, que entrou pra história da música sertaneja. Aliás, foi com essa música que a dupla conquistou o seu primeiro disco de ouro, sendo a primeira dupla sertaneja do país a alcançar essa marca, viu?

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1: A vocês, Divino Donizete, e todos os admiradores da boa música sertaneja, vai o sincero abraço do amigo Bizé.

0: tanta moda boa, né? Lourenço Itabaí, Tentar Te Esquecer. Pra gente matar a saudade depois de tanta tristeza, só resta uma coisa, viu? Tentar esquecer. Mas será que consegue, hein? Segura aí que rapidinho a gente já tá de volta com mais.
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0: E aqui no nosso Violada é assim, a nossa viola não para, viu? Vamos demais agora com Sérgio Reis, O Lobo da Estrada, 1980. Essa música conta a história daquele caminhoneiro que cruza as estradas durante a madrugada com o farol solitário e o ronco do motor. E tem um detalhe interessante, a canção foi escrita por Paulo Simões, compositor sul-mato-grossense e também autor de Comitiva Esperança e parceiro também do Almir Sater em várias obras, uma verdadeira homenagem à estrada e ao caminhoneiro. Alô, meu amigo do trecho, bora curtir!
12: Portanto...

0: se tem uma coisa que combina com a nossa viola, é o som de um berrante cortando o silêncio da estrada. Berrante da saudade, Peão Carreira e Zé Paulo, pra gente curtir e fechar mais uma sequência aqui no nosso Violada. E daqui a pouquinho eu já trago muito mais.
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Sabe aquela expressão que parece até contraditória? Solidão a dois? A música é do Carlos Cola e Elias Muniz, com as vozes de Diego e Danimar, pra gente matar a saudade lá em 1998. A letra fala justamente daquela situação em que duas pessoas continuam juntas, só que o relacionamento já não é mais o mesmo.

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0: E fechando com César e Paulinho, a caneta inchada, que história, hein? Duas ferramentas diferentes, mas quando a música começa, as duas trabalham juntas, contando uma história linda. E daqui a pouquinho eu já volto já trazendo as últimas de hoje.
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18: E chegamos ao último bloco do nosso Violado e para começar tem Roberta Miranda com Desespero de Uma Noite, composição da própria Roberta, música de 1982. Essa música apareceu originalmente lá na década de 80 e ganhou uma nova gravação no álbum Som da Minha Vida. E olha o tamanho da história contada nessa música, hein? Uma noite de solidão, um personagem ali tomado pelo desespero e a história que a gente vai curtir agora parece mesmo história de cinema, viu? Bora viajar!

Renato Teixeira e Sérgio Reis, com Folia de Rei, pra gente fechar, finalizar com tradição, fé e muita cultura popular. E o nosso Violada vai chegando ao fim. Hoje teve tanta história, tanta saudade, né? Tanta coisa boa. E o que não pode faltar que é música sertaneja da boa. E para você que é o nosso cliente, o nosso ouvinte, o nosso companheiro de todos os dias, obrigado pela sintonia, pela companhia. Eu quero mandar um abraço aqui para todo mundo que está curtindo e já marcar novo encontro. Eu, Deluca, você é o melhor ouvinte e mais um Violado amanhã, quarta-feira, com muito mais...

0: pela companhia. Eu quero mandar um abraço aqui para todo mundo que tá curtindo e já marcar novo encontro. Eu, Deluca, você é o melhor ouvinte, mais um Violado amanhã, quarta-feira, com muito mais história e muito mais moda aqui na Melhor. Beijo no coração, fica com Deus e até a próxima. Valeu!
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0: Muito bom dia, Bebedouro, muito bom dia, Cidade Coração, muito bom dia a todos nossos amigos ouvintes daqui da nossa Cidade Coração e também da nossa região, ligadinhos, sintonizados em mais uma manhã aqui conosco na sua RBFM, depois do horário político obrigatório, está no ar aí o seu informativo RB, seu primeiro Jornal da Manhã. Eu sou o Vitor Carvalho, na companhia dele, Daniel Souza. Dani, muito bom dia.
1: Muito bom dia, Vitor, muito bom dia a todos aí, uma ótima terça-feira, começo de semana ainda, né? Após mais um dia de horário político, começando o Informativo RB. Faltam 15 dias aí, viu, Vitor, pro horário político ainda. Vai até dia 1º de outubro. Estamos exatamente na metade do mês de setembro.
0: Bem provável que depois ele retorne aí com segundo turno, né? Talvez aí Estado e Brasil, mas como bem disse o Dani aí, até o penúltimo domingo ali, né, Dani? Porque as eleições dia 4 de outubro já estão se aproximando, estão chegando aí, estamos a cerca aí de 20 dias praticamente das eleições a nível presidencial, governo do estado, senadores, deputado federal, deputado estadual, e você aí atento, hein, vá votar! Não desperdice seu voto, é muito importante a eleição este ano, hein, tá aí. E hoje, dia 15 de setembro, terça-feira, Dani, temos datas comemorativas muito importantes também.
1: Hoje é dia de Nossa Senhora das Dores, viu, também dia do músico-terapeuta, dia internacional da democracia, dia mundial de conscientização sobre linfomas, e hoje é o dia do cliente, né, Vitor?
0: Dia do cliente, mais do que uma data, mais do que uma venda, cada cliente representa aí, né, Dani? A confiança, a parceria e a razão do nosso trabalho existir. Você sabe que o único que pode mandar todos na empresa, inclusive o patrão, o dono da empresa, embora, o único que tem o poder de demitir até o dono da empresa é o cliente. É só o cliente levar, meu amigo, o dinheirinho dele suado para o seu concorrente e não para você. Valorize quem escolhe você, porque o cliente não é apenas quem compra, é quem faz o seu negócio crescer e permanecer, né? Feliz dia do cliente a todos os nossos anunciantes parceiros aqui da RBFM. Muito obrigado pelo carinho, pela confiança.
1: Já tem o pessoal chegando na live aí, Vitor, no Facebook, tem o site também, Rádio RBFM, você acompanha, participa pelo WhatsApp também no 17996018304.
0: Não posso deixar de lembrar também que hoje é dia de Nossa Senhora das Dores, né? Símbolo de fé, amor e força. Essa data recorda aí as dores de Maria ao pé da cruz ali, com o discípulo amado, né, João, no pé da cruz ali, declarando todo o seu amor ali do lado de Cristo, né? Jesus Cristo, Nossa Senhora das Dores, hoje não é dia de sentir dor, não. Hoje é dia de partilhar ali a dor junto a Cristo, né? Porque você sabe, nossas dores, Dani, pertencem a Cristo. Entregue suas dores a Cristo, aquele que morreu na cruz por nós. Então essa data é muito importante aí, essa data dessa lembrança, dessa passagem do Evangelho tão importante e especial. Nossa Senhora das Dores, rogai por nós. E hoje você participa, manda seu alô, tá valendo aí bolo topzera maravilhoso, saboroso do Mr. Massa. Então mande seu alô, vem aqui conosco na arroba Rádio RBFM, participe na live, no zap zap, concorra ao bolo top do Mr. Massas na Adriano Garrido. 1, 2, 1. Bora conferir as manchetes de
2: agora,
0: hoje.
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0: No seu informativo RB desta terça-feira, você acompanha o plantão policial, as ocorrências da Guarda Civil Municipal, também da Polícia Militar da nossa região. Câmara Municipal, ontem tivemos aí a 26ª sessão ordinária e o presidente em exercício da mesa diretora, pastor Arthur Henrique, o vereador pastor Arthur Henrique, participa conosco, contando como foi a sessão. Também vamos trazer aí para você que Bebedouro é destaque na geração de empregos em diferentes atividades econômicas e também o painel atualizado de oportunidades de emprego para você buscar aí sua consolidação no mercado de trabalho. STF julga hoje, daqui a pouquinho, a partir das 10 horas da manhã, ao vivo, transmissão, canal aberto, se abre investigação contra Moraes por mensagens com Vorcaro sobre o contrato da sua esposa, do escritório de sua esposa, onde ele teria editado inclusive a minuta do contrato. E ele cita: essas mensagens são fantasiosas. Muito menos o Alexandre de Moraes já teria mandado prender o Xandão, hein? Mas a gente acompanha às 10 horas da manhã com o ministro Fachin presidenciando essa sessão, uma das sessões, a sessão mais importante considerada aí por toda a comunidade civil, jornalística, advocatícia também. Todo mundo de olho nessa votação e que pode levar pela primeira vez na história a investigação de um juiz, de um ministro do STF. Dani!
1: É, e a reforma tributária aí começa em 2027 e deve afetar MEIs.
0: Engraçado, a reforma tributária vai afetar primeiramente os MEIs antes mesmo... Aliás, tem que colocar em votação para esse ano, né? O aumento do teto do faturamento do MEI. É, você MEI que vai votar? Presta atenção também nos projetos para você que é MEI. O quanto estão te ajudando e o quanto estão te prejudicando, viu?
1: É, fica meio esperto com as coisas
0: boa,
1: aí.
0: Boa, gostei dessa.
1: Pois é.
0: Sem querer, né?
1: Foi. Mega Sena pode pagar 95 milhões hoje, hein, Vitor? Tem a previsão do tempo também. 5 minutos com Alexandre Garcia. E as notícias do esporte aí no finalzinho, né? Rodada da Série B do Brasileirão. Hoje tem Sul-Americana e Libertadores também.
0: É isso aí, tudo isso e muito mais no seu Informativo RB. 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Obrigado, Vivi, a gente vai falar muito mais aqui das oportunidades, tá bom? Bora conferir as participações aqui na live com a gente no Zap Zap.
1: Daniel Dalmaso, Eliane Campos, o Claudemir Roberto, Jean Paolo, Clebson, Luiz Eduardo, Lícia Salve, João Carlos Fonseca, a Kelly de Farias, Elisete Fonseca, Cláudia Hernandes, Yara da Silva Costa Pereira, Zoraide Alves, Dona Antônia Pavini também, Jair Gonzaga, Irani Batista, Carlos Andreoli, o Rei das Pimentas também já por
0: ô
1: aqui.
0: Ô Dani, tô sabendo de uma fofoca aí, mas não posso contar ainda. Tem gente que vai provavelmente viver futuramente aí pertinho ali das pimentas do Carlos Andreoli. Depois a gente conta.
1: Aparecido Antônio Alves, a Nádia Santos Romero, Oswaldo Irani Zaramella, Michele Lopes e a Tatiana Batista. O pessoal chegando também, Vitor, aqui pelo WhatsApp.
0: É só pedir por cima do muro, ô Andreoli, passa uma pimenta defumada e uma biquinho aí, que hoje tem churrasco aqui em casa, hein? Aí ele vai falar assim, posso ir? Ó, Luiz Maciel, um grande abraço pra você, Marildo, lá no Jardim Primavera, também a Maria Tomás, obrigado pelo carinho, Tati Colósio, Luana Pereira, Beth Pesce, muito obrigado aí a Tati Colósio, tá juntinho, ligadinho conosco aí, mandando do alô, é! Trânsito, deixa eu ver, o pessoal que puder sair fora do Centenário sentido Atlas, pega outro caminho, porque o trânsito tá, ó, tenso. Jefim também, nosso querido Jefferson Cardoso, mandou um terçol, sem terçol, só o terçol mesmo. Roseli Gonçalves tá por aqui ligadinho, Fernandinho eletricista, muito obrigado pelo carinho. Senhor Aurélio eletricista também ligadinho conosco, aí um grande abraço. É, Jennifer e Alice, beijão pra toda a família, tamo junto. Intervalinho comercial, daqui a pouquinho a gente volta.
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4: Voltamos com o seu informativo RB no 88.3 FM. Vai mandando o seu alô, participe. Tá valendo o bolo do Mr. Massas aí. Você que tá ligadinho, mande seu alô. Faça como a galera que passou pela live aí, né, Dani?
5: É, o pessoal chegando aqui, a Gabriela Pereira. Todos vão pro sorteio aí no finalzinho do informativo. Dona Antônia Dias lá do Cláudia, Samanta Guarilha. Carlos Andreoli, daqui a pouquinho chega o molho aí, hein, Vitor? Ei, Andreoli Pimentas aí, sucesso. Tiago Bertoldo. É parente do Edinho, Thiago, você parece o Edinho na foto ali, hein? Nelly Pelizari, César Lima, Wagner Henrique, Aparecido Antônio Alves, pessoal também aqui no WhatsApp, Luiz Mauro, a Fátima Alves, boa, o Joaquim da DMI Agrícola, Clarice na Chácara Santa Terezinha e a Irani do Racindibe também.
4: É, muito obrigado pela participação de todo mundo aí nessa data tão especial, e eu falo especial com muita propriedade, porque hoje é o dia, hoje é o seu dia, cliente, hoje a todos os nossos parceiros aqui da RBFM, muito obrigado, porque é como eu digo, né? O único que tem o poder de mandar até o dono da empresa, o gerente, o coordenador, o vendedor, é a faxineira, todo mundo é o cliente, meu amigo. É só ele levar o dinheirinho dele suado pro concorrente que você tá danado, então valorize o seu cliente. E falando em valorizar o cliente, sabe com quem que eu tô aqui na linha, Dani? 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
1: É, nós estamos em Bebedouro desde 1985, né, há bastante tempo, graças a Deus, a gente tem feito uma relação de amizade, né, ao longo desse tempo, né, não é só uma relação comercial, uma relação de amizade, que a gente tem o maior prazer de encontrar as pessoas aí ao longo do dia e a gente saber que a gente tem amigos mesmo, né, então o pessoal compra com a gente. Nós estamos aqui na rua Coronel João Manuel, 431, bem no centrão da cidade, ali em frente à loja É Demais.
0: Tá aí, então. Muito obrigado pela participação. Você volta na rotativa com a Cláudia Franco e o Daniel também, né, meu queridão?
1: Então tá bom. Tamo junto aí. Muito obrigado pela oportunidade. É um prazer falar com vocês aí, com você e com o Dani aí, tá?
0: Prazer é todo nosso de ter o J. Mafus aqui com a gente. Um ótimo dia do cliente, bons negócios, boas vendas.
1: Valeu, um abraço a todos. Um ótimo dia.
0: Tá aí, ó. Dia do cliente é assim, coisa boa, oferta especial, topzera, né, Dani? Dando sequência com o nosso informativo RB. Obrigado, Bruna Carolina, pela participação. Mary Anderson também. A Rose Pereira tá juntinha aqui com a gente também. A Silvia Felipe. Muito obrigado pelo carinho de todo mundo. Passar pro plantão policial e as ocorrências. Começar pela GCM, Guarda Civil Municipal, na noite de sexta-feira, dia 11, a GCM prendeu um indivíduo procurado pela justiça na rua Monsenhor Aristides da Silveira Leite, na Vila Antonieta Farani. Durante a tentativa de evasão, o indivíduo pulou muros e invadiu a cobertura de várias casas vizinhas. Na pressa, ele chegou a cair dos telhados por duas vezes. Os guardas civis iniciaram ali o acompanhamento tático imediato e, com o apoio estratégico de outras viaturas da corporação, fecharam o cerco e conseguiram deter ali o homem. Ao realizarem a pesquisa dos dados pessoais, os agentes constataram que o suspeito possuía um mandado de prisão em aberto pelo crime de furto. Diante da situação, foi dada a voz de prisão, o indivíduo foi encaminhado ao Hospital Municipal para exame de corpo de delito e ficou preso à disposição da Justiça. Ainda da GCM, Guarda Civil Municipal de Bebedouro prendeu um homem em flagrante no sábado, dia 12, por descumprimento de medida protetiva de urgência na rua 7 de setembro. A GCM foi acionada na via central de operações, havendo a denúncia de que o indivíduo identificado por KHDS estaria violando a ordem judicial de afastamento da sua ex-companheira no local. Ao chegarem no endereço indicado, os guardas civis constataram o fato e confirmaram a vigência da medida protetiva, dando ele o flagrante e a voz de prisão. O homem foi conduzido à UPA, ao Hospital Municipal, e depois permaneceu detido à disposição da Justiça na região.
2: É, o corpo da brasileira Gabriela Elorriagra, Vitor, de 26 anos, de Ribeirão Preto, né, foi encontrado em uma lagoa na área da ilha de Alcampalto nesta terça-feira, viu, dia 15, após 4 dias de buscas, né. A informação é da imprensa italiana e do prefeito da cidade de Veneza, o Simone Venturini, onde o acidente aconteceu, né? Ele disse: é mais doloroso fechar um caso trágico que mantém toda a nossa cidade em alerta nesses dias, fecha aspas, disse o prefeito aí por meio das redes sociais, né? Familiares de Gabriela também confirmaram a informação, a matéria aqui, a reportagem da EPTV, a afiliada da Globo. Segundo a imprensa italiana, o corpo de Gabriela foi encontrado por uma pessoa que passava pelo local. A família da brasileira está a caminho de Veneza, né? O piloto do táxi aquático envolvido na colisão que causou a morte, o casal é investigado por homicídio náutico pelas autoridades da Itália, hein? Segundo informações divulgadas pela agência de notícias italiana ANSA e pelo jornal Corriere della Sera, ele foi ouvido formalmente pelos investigadores. As apurações iniciais aí apontam que a embarcação de transporte de passageiros trafegava em velocidade superior ao limite permitido para o canal de Terceira no momento do impacto. Que tragédia aí, né, Vitor? Infelizmente.
0: Tragédia demais da
2: Gabriela,
0: conta.
2: A Gabriela, que é de Ribeirão Preto, né?
0: Dando sequência, saindo aí do plantão policial, passando para política. Vamos para a Câmara Municipal de Bebedouro, saber aí através da própria narrativa do pastor Arthur Henrique, que é o presidente da Câmara Municipal em exercício.

0: exercício, como foi a 26ª sessão ordinária ontem na Câmara Municipal. Bom dia!
1: Muito bom dia a todos os ouvintes da Rádio Bebedouro. Ontem nós tivemos a 26ª sessão ordinária do ano de 2026 na Câmara Municipal de Bebedouro, onde nós tivemos a participação de todos os vereadores. A sessão foi transmitida também pela Web TV, Câmara Bebedouro, no YouTube, e tivemos também alguns assuntos relevantes que foram abordados pelos vereadores na 26ª sessão ordinária da Câmara Municipal. Um dos assuntos foi falado sobre a questão do SAMU. Alguns vereadores cobrando o Departamento de Saúde a questão da regularização do SAMU. A documentação, nós fomos informados pela diretora de saúde, a senhora Ana Paula Tileri Catunda, que a documentação toda está ali na DRS-9 em Barretos, inclusive uma das ambulâncias foi emplacada hoje, né? Então, um serviço que dentro, em breve, estará entrando no município também. E também tivemos um outro assunto, que foi a questão da TV Câmara. A TV Câmara é um processo que começou lá em 2009, na gestão do então presidente vereador Chanel, que iniciou esse processo. É um processo da TV Câmara. Essa TV Câmara, ela vem do governo federal. Ela, na época, ela era um sistema analógico, mas depois mudou totalmente para sistema digital. Agora, já em 2023, o plano foi totalmente mudado já na gestão do ex-presidente vereador Edgar Schelle, né, que fez todo o processo novamente da TV Câmara Bebedouro, processo digital. E, inclusive, os funcionários do Poder Público Federal estiveram em Bebedouro semana passada instalando a TV Câmara Bebedouro. E como que eu faço para instalar na minha TV? Basta você entrar no modo menu, buscar sintonia automática, e você vai encontrar ali a TV Câmara Senado, a TV Alesp, TV Saúde, Rádio Brasil, e vai encontrar também a TV Câmara Bebedouro, que vai aparecer uma tarja embaixo escrito em caráter experimental. Isso porque os equipamentos já foram instalados na Câmara Municipal de Bebedouro, porém agora falta a instalação da parte de transmissão. E o processo está tendo andamento e dentro em breve a Câmara Municipal de Bebedouro terá a sua programação também em rede aberta a toda a população de Bebedouro em sistema digital também. Esses foram os assuntos tratados ontem à noite na Câmara Municipal. Um outro assunto muito falado também foi a questão da praça, né, da Praça Central de Bebedouro. Foi falado também a questão dos banheiros ali da Praça Pública, na Concha Acústica, e outros assuntos que foram cobrados à municipalidade. E houve ali, então, uma cobrança dos vereadores, mas a notícia que temos é que em breve esses projetos estarão também todos concluídos, porque está no plano de desenvolvimento da nossa cidade. Queremos agradecer a presença dos vereadores. E agora nós teremos, dia 21 de setembro, a 27ª sessão ordinária do ano 2026, às 18 horas, nesta Casa de Leis.
0: Muito obrigado ao vereador Pastor Arthur Henrique, sempre prestativo com a nossa audiência, com a população, né? Tá aí, então, 7 horas e 54 minutos, a hora tá voando, hein? Andresa Silva, um beijão pra você! Primeiros passos, um beijão pra todas as meninas professoras aí, professores do Primeiros Passos. Maria Prata, beijão, obrigado pelo carinho. Angélica Paulinho, também a Paula Orlandini participando do sorteio, tá com o nome computado já, Fabiola Prata, ela sempre ligadinha também, parceira. Crislaine Felipe, também o Rafael Rodrigo, Tânia Bilória, Bilória Tour, Bilória Vans, no Facebook, no Instagram, Vans Transporte Coletivo, Bilória. Luiz Carlos Cremonini, obrigado pelo carinho também, nossa irmã Suzy Trevisan. Beijão também aí pra Bruna Carolina, Sandra Regina, Rod Borges, a Nilva, Angélica Cândido Pereira, o Anderson, São Paulino tá por aí também, quer ver que já não é a camisa do São Paulo, é do Botafogo de Ribeirão? Aí danou-se. Edna também tá por aí ligadinha. Obrigado pelo carinho de todo mundo participando do sorteio do bolo do Mr. Massas. Daqui a pouquinho a gente volta.
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3: Estamos de volta com o seu Informativo RB no 88.3 FM, também nas redes sociais. Vai mandando seu alô, participe. Tá valendo o bolo do Mr. Massas. A Eliane Ambrosio já passou por aqui. Quem mais, Dani?
4: É, Isabel Camargo lá no Tropical também. Boa. O Bruno Maria, Sônia Fernandes, Carlos Alberto dos Santos, Fabiano Leme, Rod Borges, né? O pessoal também aqui pelo WhatsApp. A Cristiane, a Ângela Puzzi e a Luciana do Jardim União. E o Anderson Silva, um grande abraço pra ele lá do Paraty. Colocou aqui, aqui é tricolor, hein, Vitor?
3: Ah, o Anderson Silva do MMA, agora policial militar americano. Tá sabendo do Anderson Silva, né?
5: É, agora virei policial nos Estados Unidos.
3: Nosso grande Anderson Silva aqui da RB, obrigado pela participação. E a gente fala agora de bebedouro e geração de empregos. Daqui a pouquinho as notícias do PAT também, do posto de atendimento ao trabalhador. Mas antes, bebedouro se destaca na geração de empregos em diferentes atividades econômicas. Tá aí, ó, a informação. No Brasil, o município ocupa a primeira posição em atividades de apoio à agricultura, com 843 novos postos de trabalho, e também na primeira posição na produção de laminados de alumínio, com 49 novos postos criados. Bebedouro também aparece na quinta posição nacional no atacado de medicamentos do uso humano, com 132 novos postos. Só a Sofarma que com certeza abocanha dezenas. E na quinta colocação também, no varejo de plantas, flores naturais, com 19 postos de trabalho gerados. Rafael e Companhia Jardinagem deve estar aqui no meio também. Grande abraço, Rafa e Rosa. No estado de São Paulo, o município aparece na terceira colocação no atacado de matérias-primas agrícolas, com 13 novos postos. Então, bebedouro se destacando aí na geração de emprego em diversos cenários. E falando em oportunidade de emprego, vamos dar uma conferidinha no PAT, Dani. Traz para nós aí o que, que neste momento, no painel atualizado de vagas de emprego do PAT, lá anexo ao Sambódromo, o que tem disponível?
4: Ah, muitas vagas como auxiliar administrativo para estágio, né? Agente educacional de inclusão, tem ajudante de carga e descarga também, ajudante de motorista, ajudante de serralheiro, ajudante geral automotivo, assistente de loja, auxiliar de armazenamento, auxiliar de cozinha, auxiliar de limpeza, auxiliar de pintura automotiva, auxiliar técnico de refrigeração, babá também, borracheiro, empregada doméstica, faxineira, mecânico de manutenção de autos, motorista de caminhão-truque, motorista carreteiro, pedreiro, trabalhador rural, técnico de informática, vendedor externo, vendedor interno, de porta a porta. Então, muitas opções aí e vários segmentos, né, Victor? Informações, mais informações, né? Tem pelo telefone também, 3342-3422, ali no pátio anexo ao Sambódromo.
3: Boa, Dani. Tá lá o Rogério Cassano coordenando todo o timaço lá. É só partir pro pátio, pegar a sua cartinha de encaminhamento e bora participar de entrevistas. STF abre, inicia o julgamento daqui a pouquinho, 10 horas da manhã, se terá ou não terá investigação contra Moraes por mensagens, relacionamento, vínculo, tratativas, edição de contratos com o Vorcaro, no maior escândalo de corrupção, no maior escândalo de fraude fiscal, tributária, bancária do nosso país, quiçá, como disse Mendonça, do mundo. O STF realiza hoje, dia 15, data extremamente importante, a partir das 10 horas da manhã, sessão extraordinária no plenário da corte para julgar se abre ou não investigação contra Alexandre de Moraes sobre mensagens, relacionamento, vínculo com o Daniel Vorcaro no âmbito do caso Master. Embora o presidente da corte, ministro Edson Fachin, tenha estipulado que somente a PET 16662 será analisada, o cenário ainda é de indecisão em diversos pontos. Há probabilidade que seja apresentada a questão de ordem ou votação em preliminares do pedido da PGR para anular o relatório produzido pela Polícia Federal a partir do pedido de André Mendonça. Lembrar que o Procurador-Geral da República, Paulo Gonet, também está citado neste relatório da PF, na qual ele mesmo pede a anulação, aonde o próprio Alexandre de Moraes também pode votar e está com os documentos em mãos. Doido, né? É como se você tivesse ali na sua empresa um sistema de monitoramento de câmeras e no sistema de monitoramento de câmeras capturasse ali imagens dignas, reais, fiéis ali a um crime, a um furto, e essas imagens fossem para a mão do próprio envolvido no crime, do próprio filmado, para ele decidir se pode ou não ser utilizado contra ele. Muito louco, né? Mais ou menos isso que está acontecendo. Outro ponto é a questão do quórum presente e de quem pode votar na sessão. A discussão nos bastidores é se Alexandre de Moraes e André Mendonça poderão votar. Dias Toffoli já tinha se considerado suspeito para todas as investigações do caso Master no início do ano. Ele precisa se pronunciar novamente. Olha só, hein? Olha só, dois envolvidos no caso podendo votar no caso contra eles mesmos.
4: Parece que é um negócio ali que não tem pra onde correr, né? Pro lado que você vai,
3: realmente,
4: tem alguma coisa.
3: É muito inédito isso na história do Brasil. É, realmente causa impacto em todos os cenários. Da advocacia, na OAB, dos empresários, na sociedade civil, no Senado, na Câmara dos Deputados. Os ex-ministros do STF estarão presentes ali na primeira fila acompanhando esse caso. É muita pressão realmente naquela que é realmente um marco na história da jurisdição do STF, de um dos principais poderes, aliás, são três poderes, né? O judiciário, no caso, aqui a gente acompanha às 10 da manhã. Reforma tributária começa em 2027 e deve afetar as MEIs. Microempreendedor individual, você não teve esse ano? O projeto, a proposta de lei que estava quase que na caneta do presidente Lula para votar e sancionar,

0: ainda o ano que vem. A reforma tributária começará a ser implementada de forma definitiva em 2027, quando os impostos já conhecidos como PIS, COFINS, darão lugar aos impostos de bens e serviços, o IBS, Contribuição sobre Bens e Serviços, e o CBS. Aliás, o CBS é a Contribuição sobre Bens e Serviços e o IBS é o Imposto sobre Bens e Serviços, que foram criados para regulamentar no país inteiro aí e definir a alíquota. Não vai melhorar a alíquota, só vai, pelo contrário, ajustar e redefinir e subir. O novo modelo impacta diretamente milhares de empresas que terão de se adaptar para a emissão de documentos fiscais, como é o caso dos MEIs, microempreendedor individual, que apesar de continuarem com o regime próprio, com normas específicas, também serão atingidos pela mudança. A partir do próximo ano, deverão preencher novos impostos durante a emissão das notas fiscais. Não que vão pagar impostos, mas terão que emitir notas fiscais devidamente preenchidas e ficar atento para não estourar o teto do limite de faturamento. Apesar da mudança, não haverá aumento de carga tributária, como eu bem disse, para esses empreendedores, que continuará a contribuir de forma mensal fixa, com recolhimento previdenciário de 5% sobre o salário mínimo, que é hoje R$ 1.621, e a taxa ali. Bom, você sabe já quanto que você paga de guia DAS por mês ali, do mínimo do imposto e também da contribuição para com o INSS. Questão que o governo está fechando cada vez mais o cerco. E se de repente você fatura ali R$ 6.000 na média mensal, estoura ali o teto anual ou a média mensal, você pode automaticamente subir de classe, ser penalizado. E é isso que o governo quer, fechar cada vez mais o cerco para que você, MEI, não esteja aí só com uma MEI de fachada extrapolando seu faturamento. Mas você, dona Maria, que faz bolo, toma cuidado, que às vezes a senhora emite nota dos produtos, dos insumos que a senhora acaba comprando, imputindo ali, embutindo na tua produção do teu bolo, das tuas sobremesas, dos teus salgados para festas que você vende. Então tem que tomar muito cuidado. Agora, votar a proposta do MEI para aumentar o teto do faturamento, para que ele possa girar mais, faturar mais, ter até um funcionário, isso não consegue se votar, né, nesse país. Depois vão falar que a gente pega no pé ainda.
1: É, e falar que a Mega Sena no concurso 3.058 pode pagar hoje R$ 95 milhões às 21 horas do sorteio. Em São Paulo, as apostas podem ser feitas pela internet até às 20 horas e a aposta mínima custa R$ 6.
0: Previsão do tempo aí para hoje, temperatura mínima na casa dos 16 graus, friozinho, hein? Mínima na casa dos 16, máxima na casa dos 26, então temperatura perpetua friozinho, bebedouro. Saiu um solzinho agora para dar uma secada no telhado, no asfalto, mas tem mais previsão de chuva ao longo do dia. Então fica atento aí. Nuvens e sol se alternam com pequena possibilidade de chuva ao longo do dia. Temperatura agora 19 graus e esquentando. Felipe Robledo tá por aí, a Daniele Lopes também. A Daniela Toledo Maciel tá aqui conosco. Rafael Trindade ligadinho aqui, ó. Pudim maravilhoso da Panificadora Recreio, um grande abraço, é, tamo junto, bora entregar grama, comer pudim e entregar grama, é isso aí, meu amigão, tamo junto. Fátima Costa tá por aí, Andréa Belli, Dulce Helena, Elaine Bonfente, no Zap Zap, o Renato Reco. Último intervalinho comercial, daqui a pouquinho a gente volta.
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6: Olá, amigos de Bebedouro. Bom dia, ouvintes da RB88.3 FM. Bom dia. No nosso encontro de hoje, eu vou falar sobre as expectativas de amanhã. Nesse encontro no plenário, em que a expectativa é abrir um inquérito administrativo interno e afastar Moraes para ser investigado. E aí ampliar a investigação até chegar a um ponto em que vai demonstrar quais são as ligações de Toffoli, de Gonet ou de outros com Vorcaro, para aí então abrir um inquérito, um processo crime, porque o Supremo é que julga por crimes comuns os seus próprios integrantes. É um grande momento nacional, porque isso envolve ligações de todas as formas de Vorcaro com os demais poderes, com o presidente da República, com ex-ministros e com senadores. Vamos esperar. Primeiro assunto é que está todo mundo esperando. Suponho que, no mínimo, metade do Brasil, esse julgamento de amanhã é mais importante que final de Copa do Mundo. Final de Copa do Mundo não faz a menor diferença na nossa vida. Esse julgamento faz, né? E não adianta dizer que Lula está separado disso. Lula, inclusive, disse na semana passada, Andrei, que é o diretor da Polícia Federal, que havia sido afastado por André Mendonça e retornou por ordem de Dino, que foi ministro da Justiça de Lula, Andrei é um companheiro. Diretor da Polícia Federal não devia ter preferência política, mas é um companheiro de Lula. Enfim, tem gente que quer adiar, não vai fazer a menor diferença. Se ficar, o bicho come, se correr, o bicho pega. Se adiar, o mal vai se derramando até o dia 4. Se fizer o afastamento de Moraes na terça-feira, o mal vai ser exposto. E não tem só Moraes, tem Toffoli, tem Gonet, gente citada lá no celular de Vorcaro. Querem ver os outros celulares, mas isso fica para depois. Nessa terça-feira é só a abertura de um inquérito administrativo que está em jogo, um afastamento de Moraes. Depois apurar tudo que a gente tiver junto com Moraes nessa, com Vorcaro, Gonet, o Toffoli, essas coisas que a gente já sabe, já viu, aí vão entrar também. O Supremo, constitucionalmente, é a casa própria para julgar seus próprios ministros ou procurador-geral, por crimes comuns, como corrupção passiva, prevaricação, advocacia administrativa, né? essas questões, tráfico de influência. Então, a expectativa é essa. Fachin é o mesmo que engendrou uma falha na Lava Jato. Não, ora, houve um engano, não era o Tribunal de Curitiba, não era a vara de Curitiba. Era uma vara de Brasília e uma vara de São Paulo, se enganaram no endereço. Gente, todo mundo sabe que se uma ação já terminou com condenação, com confirmação em tribunais superiores, acabou. Isso só acontece quando a ação recém começou, está nos primórdios. Aí se corrige, passa para outra vara. Mas depois que terminou, não tem isso, né? Então ficou muito claro. Esse é o mesmo Fachin que está agora tentando reverter uma tentativa de suicídio do Supremo. Por quê? Porque o Supremo quis ser, o Supremo de Barroso e de Gilmar, quis ser um tribunal político. Está pagando por isso. No momento em que se tornou tribunal político, perdeu a isenção, a imparcialidade, e um tribunal não pode ser parcial. Aí ele deixa de existir. Esse é um germe que acaba com o tribunal. A falta de imparcialidade, de isenção. Se torna político. Político é o Congresso. Por isso o Congresso sofre de todos os lados. O Supremo devia ficar como defensor da Constituição e não sofreria nada, mas é um tribunal político e tem as fragilidades de um tribunal político. Passou a... Ele não é mais imune à crítica. Não? Tentou ser, inventou o inquérito do fim do mundo para se defender. Bom, Dino está procurando chifre na cabeça do Dark Horse. E aí está querendo mostrar que Mário Frias pode ter ligação com o crime organizado. Gente, essa é a pior das condenações. Porque basta isso para provocar manchetes nos jornais e depois se constata que não era. E aí como é que fica? Não, esse é a gente, todos os lados sofrem isso por aqui, né? Gera manchete. E mostrar os celulares que ainda não estão sob o escrutínio de um juiz do Supremo vai avisar os alvos de uma necessária futura busca e apreensão de que, olha, tratem de apagar o que tiver por aí, de sumir com as provas, né? Bom, e a outra questão é que tem que ser amanhã, tem que ser público, né? Porque os nativos estão inquietos, os patrões dos ministros do Supremo, que é o povo brasileiro. Quer saber, afinal, se no topo da justiça vai ser corrigido o descarrilamento. O presidente está preocupado, mas tudo que ele fez foi dar uma de conselheiro Acácio, que só diz obviedades. Ele diz, se alguém for culpado, tem que ser punido. Ah, é? Porra, que novidade. Mas ele não deu um pio quando a Malu Gaspar denunciou, em dezembro, a existência do contrato de Vorkar com a família de Moraes. E, no entanto, ele jurou, ao tomar posse, cumprir a Constituição que exige reputação ilibada de ministro do Supremo, né? 5 minutos com Alexandre Garcia na RBFM é um oferecimento da agropecuária Nossa Senhora Aparecida. 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
8: De volta para o último bloco aí do seu informativo RB, já no momento dos esportes. Deixar aquele abraço registrado para o Richard Félix, para a Ângela, para a Isabela, para o Timaço, lá da Bebedouro Containers, às margens da rodovia Armando de Salles Oliveira. 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Ruth Silva está por aí, o Zé Carlos Carvalho também, obrigado Antônio Dias. Todo mundo no Zap Zap também, a Luzia no Jardim Casa Grande, o Daniel Toledo, Jair Pereira, um grande abraço. Galera no Raça Indibe, o Carlinho está por aí no sorteio também. E agora ele, Daniel Souza.
9: 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Série B do Campeonato Brasileiro em andamento, Vitor, a 28ª rodada. Ontem em Ribeirão Preto, no Santa Cruz, Botafogo 1, Goiás 3, América Mineiro 0, São Bernardo 2 e Avaí e Vila Nova ficaram no 1-1. Hoje em Londrina, tem Londrina e Ponte Preta às 19h30, o Náutico recebe nos Aflitos o Operário, no mesmo horário, e às 21h o CRB no Rei Pelé recebe o Sport para fechar aí a rodada da Série B. Amanhã a gente passa a classificação completa, mas o Novo Horizontino, já posso adiantar aí que é o líder no momento, pode perder a posição, não pode perder mais não, meu Vitor, porque o Vila Nova podia passar, empatou, o Novo Horizontino aí chegando na primeira posição esse ano, eu tô achando que o Novo Horizontino vai conseguir o acesso, hein?
8: Tomara!
9: E que o Mirassol fique na Série A, não aconteça nada de ruim com o Mirassol, os dois aqui perto, já pensou os dois na Série A, que maravilha, hein?
8: Legal demais!
9: É, Copa Sul-Americana, Vitor, jogos de volta começando hoje, viu? Hoje no Morumbi, tem São Paulo e Boca Juniors, ei, meu Deus do céu, às 21h30 esse jogo.
8: Porque ei, meu Deus do céu!
9: Ah, cara, quase 60 mil pessoas já no Morumbi, será que a torcida tá meio iludida? Aí vai, lota o estádio, o time não joga nada.
8: 60 mil, tem que levar mesmo, mil, poxa. É. São Paulo e Boca Juniors. Já fizeram final de Libertadores?
9: Não, são os dois maiores campeões aí de cada país no sul-americano, né, Vitor? Então é um jogaço aí, né, esses dois, que é jogo de Libertadores, mas infelizmente em má fase eles estão na sul-americana, né?
8: É.
9: É, River Plate, olha só a situação.
8: De Libertadores na sul-americana.
9: Pois é, jogo de volta hoje então às 21h30, o São Paulo precisa de vencer por pelo menos um gol, Vitor, para ir pros pênaltis, ou dois gols ou mais para passar, o Boca joga pelo empate. E o outro jogo aí, Vasco e Santa Fé em São Jardim. Januário, o primeiro jogo foi 0-0, o Vasco aí, é uma vitória simples, classifica, se empatar, vai para os pênaltis, amanhã tem mais, quinta tem mais, amanhã mais Sul-Americana e Libertadores da América, tem um jogo hoje e mais um tricolor em campo, hein? O Fluminense vai enfrentar o Platense na Argentina, venceu o primeiro jogo por 2-0 e pode até perder por um gol aí que o Flusão passa para a semifinal da Libertadores. E o confronto do Fluminense, o próximo, se ele passar, ele vai esperar aí Palmeiras ou LDU, que vão jogar amanhã. Amanhã a gente fala mais do Palmeiras. Tem o Flamengo e o que joga na quinta. O Corinthians também vai jogar amanhã. Amanhã a gente fala do Corinthians, precisando aí de uma vitória simples também. Então amanhã a gente fala mais de esporte.
8: Fechou, meu queridão. E já conosco aqui nos estúdios da RB, Claudinha Fran, para assumir o comando com muito sertanejo nessa terçaneja. Muito bom dia, Claudinha.
10: Ó, aquecendo as mãozinhas já, hein? A fala.
8: Vai tocar violão?
10: Garganta, tudo, energia.
8: Aê, ó, coisa boa.
10: Terçaneja, gente. Ó, que delícia. Só sertanejo, você participando do sorteio de prêmios. Vem com a gente, né, Vitor?
8: Você ia puxar uma viola aí, um modão de viola, um violão bom.
10: Não sei tocar nada, nenhum instrumento.
8: E cantar.
10: Cantar eu gosto.
8: E encantar.
10: Eu seria uma boa cantora se eu não fosse locutora.
8: Aí, ó, que se vozeirão. Tá certo, Maristela Duarte, beijão pra você. Fabiola Prata, obrigado também. Ellen Marques, todas computadinhas aqui pro sorteio. Cris Lane também mandando beijão. Vai ficar ligadinha na nossa terçaneja aí com a Claudinha Fran também. Bora conhecer aí quem vai de bolo lá do Mr. Massa. Tomar um cafezinho nessa terça-feira, bem propícia. Dá até fome, hein, Claudinha Fran.
10: Andresa Silva, é você.
8: Passos, já até decorei, já.
10: Mesinha que vai lá, é que ela, delícia. Né?
8: Tá aí, Andresa Silva, sua sortuda. A gente vai localizar você, mandar seu vale, seu voucher. Eu vou indo, ela vem vindo com muita alegria, muita energia, já aquecida com os vocais e também as mãos aí pra anotar muitas participações. Beijão no coração de vocês. Tchau, obrigado! 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
1: Bom dia pra você.
2: 8:44. Bom dia pra você. Terça-feira abençoada a todos nós. Olha, hoje é dia de Nossa Senhora das Dores, que ela nos proteja, nos livre de todo mal. Amém. Dia do cliente. Um abraço carinhoso a todos os clientes aqui da RB. Sucesso. Boas vendas. Oi, Dani, como vai?
3: Bom dia, Claudinha. Bom dia a todos. Tudo bem? Graças a Deus. E você, Claudinha? Comecinho de semana, ainda estamos na terça-feira.
2: Na terça-feira, o solzinho brilhando hoje, viu, Dani? Um clima gostoso. O pessoal que ontem não pôde lavar roupa aí, a dona de casa, hoje ela já coloca aí pra secar que vai dar certo.
3: Ah, mas que chuva boa ontem.
2: Abençoada, necessária, pois, né? É gratidão sempre, Deus sabe de tudo. E esse momento importante na política também, que a gente tá de olho por aqui, acompanhando. Dani, hoje é terçaneja. Hoje a gente vai sortear o Marmitex da Branca de Neve, marmitaria, essa comida maravilhosa, atendimento até as 2 da tarde. O pessoal já participando. Reforça aí nosso WhatsApp, Dani, qual é?
3: É o 17996018304.
2: Vem com a gente, é terçaneja hoje, ó, que delícia.
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2: E pra começar, Zezé de Camargo, irmão da Lua, amigo das estrelas, Mirosmar.

0: Sertaneja, sertanejo bom demais. E aí, já tem a sua aí? Vai pedir pra gente também? Participe. 996018304. Crislaine, bom dia, minha amiga. Edna lá do Furquim. Quero folha seca hoje, hein, Claudinha? Ah, já mando pra Isabel, que adora no tropical também. Rosi, tudo bem no Santa Terezinha? Mato Grosso e Matias, Claudinha, dona de mim, manda aí. Coloca o nome da minha sobrinha, Rayane, aí também no sorteio da Caroline. Vou colocar, André, olha, Pimenta. Chitãozinho, Chororó, Gosto Amargo, eita! Temos aí a Roseli Moraes lá no Tropical participando também. Vem com a gente, vem participar. 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
2: Bom dia.
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7: 8 horas e 55 minutos. Tem aniversariante aí devido ao casamento, mês de setembro. Já estamos no meio do mês, hoje dia 15, hein? Manda o nome aí pra gente, porque dia 25 de setembro a gente vai sortear o bolo de aniversário da Caroline. Caroline com muitas delícias no Marajá e no Pedro Pascoal. Rosa Maria, abrimos com essa música do Zezé de Camargo, minha linda. Ah, Fabiola Prata, Jorge Matheus pergunta boba. Abençoada terça-feira para nós, Nossa Senhora das Dores. Abençoe todos nós, né, minha linda? Irani dos Três Marias, boa sorte no sorteio. Clarice, aniversariante de hoje, Mato Grosso e Matias, já pediram uma outra deles. Você vai gostar, lindona. Silvia Felipe, tudo bem com você? Leonardo, Claudinha, vê uma aí, manda pra nós aqui, Mércules Hortal. Tatiane Silva, tudo bem com você? João Mineiro e Marciano, seu amor ainda é tudo, Claudinha. Minha mãezinha Ana Neves, dona Alice Dias Monteiro, pessoal aí, acompanhando a programação. Marildo do Primavera, César e Paulinha, tem alguém que te quer, bonita essa também, hein? Vamos lá, vamos atender agora então a Edna do Forquim, a Isabel do Tropical, você que adora Amado Batista, Simone e Simária, Folha Seca.

0: 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Zildete, querida, agora tá morando aqui na cidade. Já não é mais na chácara, né, Zildete? Um beijo, linda. Nilva, tudo bem com você? Ah, na Castela, olha onde estou. Você tá aqui na RB, 88.3, Vardim, tá na escuta, querido, Fernandinha eletricista, bom dia, Irani do Racim, também participando com a gente, Maria Tomásia, ai, Claudinha, me coloca aí na Caroline, hoje é meu aniversário, é hoje, Deus abençoe sua vida, seu dia, felicidades, Beth Pessi, tudo bem no Pedro Maia? Anderson Silva, manda um abraço pessoal aí da obra, Claudinha, Nildé, os pintores, me coloca aí no sorteio da Caroline. Teu aniversário hoje, Anderson, ou que dia deste mês de setembro? Me conta aí. Angela Puzzi, laço aberto. Ataíde, Alexandre, se der, encaixa aí, Claudinha. Já temos vários pedidos, minha linda. E agora vamos para um breve intervalo.
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0: 9:06.
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0: Ângela do Residencial Bebedouro, Gilberto e Gilmar. Eu vou tentar tocar todas hoje, hein? Não sei se eu consigo. São muitos pedidos na nossa terçaneja. Sandrinha Fernandes amanhã vai fazer aniversário, a Lucelena, irmã dela, tá fazendo também hoje, né? Já vamos colocar aqui no sorteio da Carolyn. Felicidades a vocês, Deus abençoe. Maria Leite, feliz terça-feira para nós, né? Da Gaia querido, olha as orquídeas maravilhosas. Isabel Camargo, minha linda, um beijo. Zoraide, tudo bem no Residencial Bebedouro? Roger Pipas com a equipe trabalhando lá no Racindib, curtindo a gente. Daniele Batista, boa sorte no sorteio. Vamos agora atender. Ah, bom, a Clarice, né, que adora Mato Grosso e Matias. A Rose do Santa Terezinha aqui, ela indicou esse sucesso aí, Dona de Mim, Mato Grosso e Matias.

0: 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Tati Benfato, bom dia, minha linda. Zélia Martinez acompanhando a gente, né? A filha Ana Cláudia também. Boa sorte no sorteio.
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1: 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Soninha, tudo bem aí no Santaella, lindona? Natália Oliveira, boa sorte no sorteio. Angélica do Jardim União, grande abraço. Anderson Silva, o mês que vem ele vai fazer aniversário, ele vai contar pra nós, porque o mês que vem outra vez a gente vai sortear o bolo de aniversário da Caroline. Esse mês de setembro, o sorteio é dia 25, hein? Manda aí pra gente. Olha o Andreoli Pimentas, ele pediu na nossa terçaneja, Chitãozinho e Chororó, gosto amargo.

0: 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Meiri, tudo bem com você? Quem mais está curtindo a nossa Terça Ninja? Manda um oi aí pelo WhatsApp da emissora, 996018304.
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2: 9:27.
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2: 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Como vai você, tudo bem? Deixando nomes para o sorteio, Antônia do Cláudia tá curtindo, o Marinho lá em Itaiúva também, grande abraço. Gente, vamos atender a Fabiola de Botafogo, pergunta boba, Jorge Matheus.

0: 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Valdeci Luiz Canela, bom dia, meu querido. Ó, Luiz Mauro acompanhando a gente, aí a dona Neide Machado também, Fabiano. Ah, temos muitos pedidos, viu, Mauro? Vamos tentar aqui, Fabiola Prata, agradecendo a música. Daqui a pouquinho a gente volta.
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3: Yara, querida, como vai você? Boa sorte no sorteio, toda a família e dona Analina. Um beijo. Ah, quem mais está curtindo a nossa programação, nossa terçaneja? Manda um oi aí pelo WhatsApp da emissora 99601-8304. Vamos atender agora, sabe quem? Silvinha Felipe, no Hércules Hortal. Vamos de Leonardo? De corpo e alma.

0: Modão chonado, hein, do Leonardo, romântico. Lícia, salve, querida Estância Vila Verde. Ah, já colocamos o pessoal aqui no sorteio, viu, Lícia? 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Doricele Alves, boa sorte no sorteio, lindona.
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8: 9:48.
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10: Olá, sou o treinador André Cucciaro e trago uma dica de saúde para você. É possível reduzir gordura durante a menopausa? A redução de gordura sempre é um desafio e durante a menopausa esse desafio se torna ainda maior. Mas sim, com determinação, é possível você reduzir sua quantidade de gordura corporal durante a menopausa. Para isso, três fatores são fundamentais. Você precisa de uma alimentação equilibrada que favoreça o déficit calórico. Um programa de exercícios físicos que não só eleve o seu gasto energético, mas que também aumente o seu metabolismo. E algo muito importante, determinação e constância no seu programa de exercício físico e alimentação. Essa foi a dica de hoje e a qualquer momento eu volto com mais dicas para você.
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8: 9 horas e 49 minutos, né, a Palharini, saudades, lindona. Ah, ela tá mandando um abraço pra Yara, ó, Yara, né, te mandando um abraço gostoso. Zezé Merquides do Cláudia, tá curtindo, tá participando. Joaquim, Demi Agrícola, Joana Mendonça, um beijo. E agora, gente, na nossa terçaneja, Tatiane Silva pediu João Mineiro e Marciano, Seu Amor, Ainda É Tudo. Música.

0: 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Anderson, Unialto, pessoal ouvindo a gente. Mike Lian, chuva no Pantanal. Estamos lotados de pedidos, mas dando tempo a gente encaixa. Cláudia Franco, beijo no seu coração, minha linda. Júlio, tá ligadinho também. A gente já volta com Momento Gospel.
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2: 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Pontualmente 10 horas em Bebedouro, terçaneja, sertanejo bom demais, aqui na RB88.3. Fatinha do Centenário, como vai você, lindona? Ótima terça-feira a todos. 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Vamos para o Momento Gospel de hoje. Um beijo no coração de cada ouvinte evangélico, hoje com Midian Lima, Jó.
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1: 10:07, Dulce Heleno, filho Carlos Henrique, dia 26, aniversário dele, já está no sorteio da Caroline. Elisângela, um beijo, lindona. Ah, o Claudemir Gianpaolo também está com a gente aqui, vai participar do sorteio. Vamos lá então, Dani, vamos ver quem vai ganhar esse Marmitex maravilhoso da Branca de Neve. 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Pegou. Quem ganhou o Marmitex? Anderson Silva. Ô, oh, Anderson Silva, passa aqui na RB e pega teu Vale Brinde. Vai buscar teu Marmitex na Branca de Neve, essa comida maravilhosa.
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1: 10 e 12.
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1: Mega querido, Zona Sul, grande abraço. Vamos atender Marildo lá do Primavera. Eu sempre falo, uma cidade inteira com a gente. Gratidão a todos. César e Paulinho, tem alguém que te quer.

0: 6 minutos, olha só. Temos aí agora. Ah, muitos ouvintes acompanhando essa terçaneja que tá linda, maravilhosa. Tem músicas ainda pra gente atender, muitos pedidos aqui. Já vamos organizando a rotativa também logo mais às 11 com muitas notícias. A gente já volta, tá?
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2: 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Olha onde eu tô.
6: Você

0: Tá aí o Ataíde Alexandre, laço aberto. Ângela Puzzi, lá do São Benedito, tá curtindo a nossa Terça Nige. E agora a gente vai voltar a falar do Savegnago, né? 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
0: 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Falando em Rotativas 11, Rotativa RB, a gente vai estar esperando por vocês pela live, pelo rádio. Vão curtindo a programação da nossa Terçaneja, que a gente vai atender a Ângela do Residencial Bebedouro. Agora, Gilberto e Gilmar, só mais uma vez, até às 11.

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10: 10 horas e 41 minutos.
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1: Pontualmente 11 horas. Bom dia, Bebedouro. Bom dia, ouvintes da região da Zona Rural. Hoje é terça-feira, 15 de setembro de 2026 e já está no ar a edição de número 21.026 da Rotativa RB. Hoje é dia de Nossa Senhora das Dores, hoje é dia do músico-terapeuta e dia do cliente. Mesa de som Daniel Souza, Central Técnica Natan Molina, apresentação Claudinha Fran.
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1: Pastor Arthur Henrique, presidente da Câmara Municipal, faz um resumo para a gente da sessão ordinária realizada ontem, dia 14. Começou ontem lá no IMESB, a 23ª Semana Científica do Direito, e o Miguel Quesada, que é aluno do curso, dá mais detalhes. Marcelo Martins, presidente do Sintraf, o Sindicato dos Trabalhadores do Ramo Financeiro de Barretos e Região, fala na rotativa sobre a greve dos funcionários da Caixa Econômica Federal. E neste momento em Brasília, no STF, ministros reunidos para decidirem se Alexandre de Moraes vai ser investigado. A gente vai acompanhando, informando a vocês. Vamos conferir também na edição de hoje da Rotativa RB o boletim policial, as notícias do Brasil e do mundo com Alexandre Ricarte, o Time News, as informações do esporte com o apresentador De Luca e os destaques do dia comentados nos 5 minutos com Alexandre Garcia. Já está no ar, Rotativa RB, desta terça-feira, 15 de setembro. Um bom dia a todos.
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1: São 11 horas e 5 minutos e é pro Savegnago que a gente vai, Dia do Cliente. 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
1: 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São 11 horas e 7 minutos.
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0: Operados Uniodonto Carlos Augusto Bajo Esteves e Guilherme André Del Arco Ramírez.
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0: São 11 horas e 12 minutos. Agradecendo os nossos ouvintes pelo rádio. São muitos. E na live da Rotativa, a Fabiola Prata já entrou aqui. A Rose Pereira, a Irani Batista, o Rodrigo Vogel, a Maria Leite, Dona Maria Prata, a Zé Isabel, a Sol Matos, querida, sim, comerciários, Neuza Burbulho, Soninha Fernandes com a gente também, Fernandinha Eletricista pelo rádio. E a Mega Sena pode pagar hoje, terça-feira, 95 milhões de reais. Olha que presentão, sorteio hoje às 9 da noite, viu, em São Paulo. Aposte aí na Mega Sena, R$ 6 apenas a aposta.

0: anos. Agora, a gente vai ouvir o pastor Arthur Henrique, que é o presidente da Câmara Municipal. Ele vai fazer um resumo para a gente da sessão ordinária de ontem. Vamos ouvi-lo.
1: Muito bom dia a todos os ouvintes da Rádio Bebedouro. Ontem nós tivemos a 26ª sessão ordinária do ano de 2026 na Câmara Municipal de Bebedouro, onde nós tivemos a participação de todos os vereadores. A sessão foi transmitida também pela Web TV, Câmara Bebedouro, no YouTube, e tivemos também alguns assuntos relevantes que foram abordados pelos vereadores na 26ª sessão ordinária da Câmara Municipal. Um dos assuntos foi falado sobre a questão do SAMU. Alguns vereadores cobrando o Departamento de Saúde a questão da regularização do SAMU. A documentação, nós fomos informados pela diretora de saúde, a senhora Ana Paula Tileri Catunda, que a documentação toda está ali na DRS 9 em Barretos. Inclusive, uma das ambulâncias foi emplacada hoje. Então, um serviço que dentro, em breve, estará entrando no município também. E também tivemos um outro assunto, que foi a questão da TV Câmara. TV Câmara é um processo que começou lá em 2009, na gestão do então presidente vereador Chanel, que iniciou esse processo. É um processo da TV Câmara. Essa TV Câmara, ela vem do governo federal. Ela, na época, ela era um sistema analógico, mas depois mudou totalmente para sistema digital. Agora, já em 2023, o plano foi totalmente mudado já na gestão do ex-presidente vereador Edgar Schelle. Fez todo o processo novamente da TV Câmara Bebedouro, processo digital. E, inclusive, os funcionários do Poder Público Federal estiveram em Bebedouro semana passada instalando a TV Câmara Bebedouro. E como que eu faço para instalar na minha TV? Basta você entrar no modo menu, buscar sintonia automática e você vai encontrar ali a TV Câmara Senado, a TV Alesp, TV Saúde, Rádio Brasil e vai encontrar também a TV Câmara Bebedouro, que vai aparecer uma tarja embaixo escrito em caráter experimental. Isso porque os equipamentos já foram instalados na Câmara Municipal de Bebedouro, porém agora falta a instalação da parte de transmissão e o processo está tendo andamento e dentro em breve a Câmara Municipal de Bebedouro terá sua programação também em rede aberta a toda a população de Bebedouro em sistema digital também. Esses foram os assuntos tratados ontem à noite na Câmara Municipal. Um outro assunto muito falado também foi a questão da praça, né, da praça central de Bebedouro. Foi falado também a questão dos banheiros ali da praça pública na concha acústica e outros assuntos que foram cobrados à municipalidade e houve ali então uma cobrança dos vereadores, mas a notícia que temos que em breve esses projetos estarão também todos concluídos, porque está no plano de desenvolvimento da nossa cidade. Queremos agradecer a presença dos vereadores e agora nós teremos dia 21 de setembro a 27ª sessão ordinária do ano 2026 às 18 horas nesta Casa de Leis.
0: Obrigada, Arthur Henrique, presidente da Câmara Municipal, pelas informações. 11:16, Oswaldo, Irani e Zaramela estão na live da Rotativa acompanhando as notícias, a Crislane Felipe, a Zoraide Alves, a Celinha Toledo, a Zezé Merquides do Cláudio, a Soninha Fernandes, Neuza Burbulho, o Luiz Mauro tá pelo rádio, Dona Neide Machado e família. Agora a gente vai ouvir o Marcelo Martins, ele é presidente do Sintraf, que é o Sindicato dos Trabalhadores do Ramo Financeiro de Barretos e região, e ele vai contar pra gente como que tá a greve aí dos funcionários da Caixa Econômica Federal.
2: Olá, população de Bebedouro, aqui quem fala é Marcelo Martins, eu estou presidente do Sintraf Barretos e região. Sintraf significa Sindicato dos Trabalhadores do Ramo Financeiro de Barretos e região. Entre as categorias que nós representamos, nós temos a nossa categoria pioneira aí do sindicato, que é a categoria dos bancários. Eu venho comunicar que desde o último dia 10/9, a última quinta-feira, os trabalhadores da Caixa Econômica Federal estão em estado de greve. Isso a nível nacional está acontecendo esse movimento de greve. No último dia 11/9, a Caixa Econômica Federal apresentou uma proposta. Essa proposta foi apreciada em assembleia e a maioria dos trabalhadores optaram pela rejeição dessa proposta. Portanto, próximo dia 14/9, mantém-se o estado de greve. Entendo que assim que vier uma proposta que a maioria dos trabalhadores entenderem que seja aceitável, certamente a greve acabará. Mas, a princípio, todos os trabalhadores estão em estado de greve e

0: uma greve por tempo indeterminado. Qualquer dúvida que tenha, estamos à inteira à disposição, nós, o sindicato, através dos nossos canais de comunicação aí e as redes sociais. Um grande abraço a todos.
1: Grande abraço, Marcelo Martins. Que tudo se resolva o mais rápido possível, né? 11:18. Vamos para o Time News, primeira edição, as notícias do Brasil e do mundo com Alexandre Ricardo.
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3: Olá, tudo bem? Eu sou Alexandre Ricardo. Está começando a partir de agora mais uma edição do Time News. Vamos às informações. Furcado trabalha com jardinagem na Papudinha e pode reduzir tempo de pena. Trump diz que vai analisar pedido para divulgar documentos secretos sobre os ataques do 11 de setembro. Oposição quer mudar regimento do Senado para abrir impeachment de ministros do STF sem depender do presidente da casa. PF entrega dados brutos do celular de Vorcaro a todos os ministros do STF antes do julgamento. Está começando o Time News.
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3: Daniel Vorcaro, fundador do Banco Master, está preso na carceragem do 19º Batalhão da Polícia Militar do Distrito Federal, a Papudinha, desde 25 de junho de 2026. Ele passou a trabalhar com jardinagem e cuidar de hortas dentro da unidade. A atividade pode reduzir o tempo de pena. Pela lei de execução penal, a cada 3 dias de trabalho, o preso desconta 1 dia da pena. A autorização para o trabalho interno foi dada pelo Supremo Tribunal Federal em julho. Além da jardinagem, Vorcaro lê livros, assiste TV e se reúne com seus advogados. Ele ocupa a mesma cela que foi usada pelo ex-presidente Jair Bolsonaro, que também ficou na Papudinha antes de passar para a prisão domiciliar. Donald Trump afirmou que vai analisar o pedido de familiares das vítimas do 11 de setembro para liberar documentos relacionados aos atentados. As famílias querem que os registros mostrem um possível envolvimento de autoridades ligadas à Arábia Saudita. Dos 19 sequestradores da Al-Qaeda, 15 eram cidadãos sauditas. O governo da Arábia Saudita nega qualquer participação. Na cerimônia dos 25 anos dos ataques em Nova York, Terry Estrada, que perdeu o marido nos atentados, pediu a Trump que pressionasse os sauditas e criticou presidentes anteriores por, segundo ela, terem protegido essa relação em vez de atender as famílias. Rogério Marinho, líder da oposição no Senado, quer mudar o registro interno da casa para que um pedido de impeachment de ministro do STF seja pautado automaticamente assim que 49 senadores assinarem o requerimento. Hoje, quem decide se o pedido avança é o presidente do Senado. Marinho criticou esse poder e disse de forma indireta que Davi Alcolumbre já teria afirmado que não abriria o processo mesmo com 80 assinaturas. A proposta vem num momento de tensão entre o Congresso e o STF. Mesmo com 49 assinaturas, a condenação de um ministro exigiria 2/3 do Senado, ou seja, 54 dos 81 senadores. A Polícia Federal enviou para todos os ministros do STF uma cópia com os dados brutos extraídos do celular de Daniel Vorcaro, fundador do Banco Master. A ordem foi do ministro Cristiano Zanin, que requisitou o material. Os dados ainda estão sob sigilo e incluem tudo o que foi encontrado no aparelho, até o que a PF não citou nos relatórios.
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1: Valeu, tchau, tchau, 11 horas e 25 minutos, Oswaldo Iraniza Aramela com a gente. Ah, grande abraço a todos, Luiz Mauro também.
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3: 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Wagner Catiúcia, grande abraço aí na live. Marli Gandra com a gente também, breve intervalo, daqui a pouquinho mais notícias.
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5: 11 horas e 36 minutos. Claudemir Giampaolo na live da Rotativa. Wagner Catiúcia, Marli Gandra, pelo rádio, muitos ouvintes, como a Devanir do Alvorada. Gente, vamos ouvir agora o Miguel Quesada. Ele é aluno do curso de Direito do IMESB, né? E começou ontem no IMESB, a 23ª Semana Científica do Direito. Ele conta tudo pra gente. É com você, Miguel.
6: Bom dia, Claudinha. Bom dia, ouvinte da Rádio Bebedouro. Nós estamos na nossa semana acadêmica aqui do Direito. Já tivemos palestras segunda de manhã, ontem à noite. Hoje de manhã a gente tem uma de liberdade de expressão e desinformação. Só que eu tenho um convite muito especial para a palestra de hoje à noite. Hoje a gente vai falar de violência de gênero no ambiente digital. A nossa palestrante, a doutora Luciana Renesto. Ela que iniciou a carreira dela aqui em Bebedouro, foi para Ribeirão Preto, chefiou a delegacia da mulher lá. Ela que foi a primeira responsável, hoje é aposentada da polícia, mas ela não para, continua trabalhando e ela vem trazer esse tema que é muito importante pra gente. A violência de gênero, especialmente contra a mulher, ela acontece de várias formas. E hoje, com o algoritmo, com rede social, ela também acontece no mundo virtual. Quem nunca viu uma mulher sendo atacada virtualmente, seja nos comentários? E o direito, ele é dinâmico, né? Ele acompanha também essas coisas. Então, o nosso convite é muito especial. Você que é mulher, venha. Você que é homem, venha também. Porque a gente fala que as mulheres precisam estar cercadas de bons homens. Venha aprender. Você que é o ouvinte, que gosta desse tema, você que é mãe, que quer preparar bons filhos, bons homens para o futuro, é uma oportunidade muito especial. Então, quero convidar você, que está ouvindo a Rádio Bebedouro hoje, para 19h30, comparecer aqui na Faculdade Municipal de Bebedouro para poder assistir essa palestra que vai falar sobre a violência contra a mulher no ambiente digital.
5: Obrigada, Miguel Quesada. Sucesso para vocês nesse evento do curso do Direito aí, viu? Uma semana toda especial, né? 11 horas e 38 minutos, temos notícias da GCM, da polícia. Da GCM, nós temos aqui uma violência doméstica, ameaça e injúria. Foi nessa noite, né, de segunda-feira, dia 14, a Guarda Civil prendeu um homem em flagrante após um indivíduo identificado com as iniciais WCF ameaçar a ex-companheira, o atual namorado dela, e tentar agredir uma testemunha. A equipe foi acionada na Rua dos Missionários, lá no Jardim São Carlos, para atender a uma briga generalizada. No local, os guardas constataram que o suspeito estava visivelmente embriagado. e passou a proferir ameaças de morte contra a ex-mulher. O atual companheiro dela, ao tentar intervir, uma testemunha quase foi atingida por um soco, desferido pelo agressor, e para se defender, a testemunha empurrou o homem, que caiu sobre a própria motocicleta, sofrendo ferimentos leves no rosto e nos braços. E durante o atendimento, a vítima informou que possuía uma medida protetiva contra o ex-marido. Todos os envolvidos foram encaminhados à delegacia de polícia. Na unidade policial, constatou-se que o prazo de 180 dias da medida protetiva anterior havia expirado. Contudo, diante das novas ameaças e da tentativa de agressão que continuaram a ser proferidas pelo homem, mesmo dentro da delegacia, a autoridade policial determinou a prisão em flagrante do autor. O homem permaneceu preso à disposição da justiça. A Polícia Civil já solicitou ao Poder Judiciário a renovação urgente da medida protetiva para garantir a segurança da vítima. Temos aqui da Polícia Militar um tráfico de drogas. Foi no Jardim Centenário, né? Durante patrulhamento ali de força tática pelo município aqui de Bebedouro, Jardim Centenário, equipes obtiveram um êxito em abordar e prender um indivíduo envolvido com tráfico de drogas. E durante as diligências foram localizados um tijolo de maconha, 32 porções prontas para venda, plantas de maconha, duas balanças de precisão, um aparelho celular, uma pochete preta e quatro rolos de plástico filme. A ocorrência foi apresentada na central de flagrantes, onde o indiciado permaneceu preso à disposição da justiça. Temos a notícia aqui do corpo da brasileira que estava desaparecido, né? Após acidente com embarcações lá em Veneza, ele foi encontrado, o corpo da brasileira Gabriela Elorriaga, de 26 anos. Ela foi encontrada em uma lagoa na área da ilha de Campalto, né? Hoje, dia 15, após 4 dias de buscas. E a informação é da imprensa italiana e do prefeito da cidade de Veneza, né? Simone Venturini, onde o acidente envolvendo duas embarcações no canal de Terceira aconteceu. Então, familiares de Gabriela também confirmaram a informação à IPTV, afiliada da Globo. E segundo a imprensa italiana, o corpo da brasileira foi encontrado na manhã de hoje, terça-feira, por uma pessoa que passava pelo local. A família de Gabriela está a caminho da Itália. Gabriela estava com o marido, Sian Michele, de 25 anos, em uma lancha, quando a embarcação deles foi atingida por um táxi aquático na madrugada de sábado, dia 12. O casal tinha saído para pescar. Sian chegou a ser resgatado com ferimentos graves, mas morreu no domingo, dia 13. A brasileira estava desaparecida, mas as autoridades italianas já tinham confirmado que ela estava presente na lancha, porque pertences dela foram encontrados entre os destroços. E o piloto do táxi aquático envolvido na colisão é investigado por homicídio náutico pelas autoridades da Itália. E segundo informações divulgadas pela agência de notícias italiana e pelo jornal aí Corriere della Sera, ele foi ouvido formalmente pelos investigadores. Natural de Ribeirão Preto, né? Gabriela morava na Itália há 2 anos, havia se casado com o Sian em junho deste ano, em uma cerimônia realizada em Veneza. O casal residia na ilha de Burano. Sian pertencia a uma família com tradição de gerações dedicadas à pesca local. E Gabriela estava providenciando a documentação e a habilitação náutica para trabalhar formalmente na pesca ao lado do marido. De acordo com familiares, navegar por aquela área fazia parte da rotina diária dos dois. Notícia triste, né? Nossos sentimentos aos familiares. Vamos agora para as últimas do esporte com o apresentador De Luca. Vamos lá?
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7: E na sua terça-feira, dia 15 de setembro, já estamos chegando por aqui para mais uma edição das últimas do esporte. Comigo, De Luca, todas as informações sobre o mundo da bola. Já dá aquele grau, aumenta o som e tamo junto aqui na melhor.
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7: O Bahia venceu o Remo por 2-1 na noite de ontem na Arena Fonte Nova, em Salvador, e entrou no G4 do Brasileirão. Com o resultado, o tricolor chegou ao 11º jogo sem perder na Série A e conquistou o 4º triunfo consecutivo. Marca que o clube não alcançou alcançava 50 anos. Os gols foram de Jean Lucas e Luciano Juba de pênalti. Vitor Bueno descontou para o Remo também da marca da Cal. Com 46 pontos, o Bahia ultrapassou o Fluminense e ocupa a quarta posição. Já o Remo segue em situação complicada. Vice-lanterna, 23 pontos e 7 jogos sem vencer.
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7: O América de Minas perdeu de 2-0 para o São Bernardo ontem, pela 28ª rodada da Série B na Arena Independência, em BH. No segundo tempo, William Bigode desperdiçou um pênalti que poderia abrir o placar para o time mineiro. Fabrício Daniel e Pedro Vitor marcaram os gols da vitória paulista. Com o resultado, o América segue na 19ª colocação com 17 pontos, 8 a menos que o Londrina, que é o 18º. O São Bernardo chegou aos 38 pontos e está em 13º lugar.
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7: Havaí e Vila Nova empataram por 1-1 na Ressacada ontem, pela 28ª rodada da Série B do Brasileirão. O Vila Nova perdeu a chance de colar nos líderes e ficou em terceiro lugar com 48 pontos, mesma pontuação do Fortaleza em quarto. Novo Horizontino e Juventude lideram com 50. Os gols saíram no primeiro tempo. André Luiz marcou para o Vila Nova e Daniel Penha empatou pelo Havaí. O time catarinense segue no Z4 com 30 pontos, um atrás do Botafogo de São Paulo. Tô de volta daqui a pouquinho já trazendo muito mais. Fique ligado.
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5: São 11 horas e 45 minutos. Isabel Camargo do Tropical acompanhando pelo rádio a gente. Agora nós vamos para o Savegnago. 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
1: 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Vamos agora para um breve intervalo e a gente já volta na Rotativa.
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2: 11h53, Tatiana Batista está com a gente na live da Rotativa. Ruth Silva, Antônio Dias, a Elisângela Silva, Evandro Fajon, o Jorge Alves, a Neuzinha Buzo, né? Ah, temos aí o Thiago Figueira, que está pelo rádio também, a Fatiminha do Centenário. Antônia Cleusa Devats, grande abraço a todos. E olha, a Bebedouro se destaca na geração de empregos em diferentes atividades econômicas. Então, a Prefeitura, através da Secretaria Municipal de Desenvolvimento Econômico, destaca os resultados do município na geração de empregos. No período de janeiro a julho deste ano, segundo o levantamento do Observatório Econômico, onde Bebedouro aparece entre os municípios com destaque nacional em diferentes atividades econômicas no Brasil, o município ocupa a primeira posição em atividades de apoio à agricultura, com 843 novos postos de trabalho, e também a primeira posição na produção de laminados de alumínio, com 49 postos criados. Bebedouro também aparece na quinta posição nacional no atacado de medicamentos de uso humano, com 132 novos postos, né, de trabalho. Na quinta posição no varejo de plantas e flores naturais, com 19 postos de trabalhos, né, gerados. E no estado de São Paulo, o município ocupa a terceira posição no atacado de matérias-primas agrícolas, com 13 novos postos. Os resultados demonstram a participação de Bebedouro na geração de empregos e no desenvolvimento econômico do município. Vai acontecer um encontro, gente, com instituições. Vai ser realizado quinta-feira, agora, dia 17, às 9 da manhã, esse encontro com as instituições, no Salão do Júri do Fórum, localizado na Avenida Oswaldo Perrone, aqui em Bebedouro. O encontro tem como objetivo fortalecer o diálogo, a integração e a parceria sobre as instituições, promovendo a união de esforços e o desenvolvimento de ações conjuntas em benefício da comunidade. A programação contará com a presença e participação de promotores de justiça, juízes, autoridades municipais e representantes das instituições participantes, proporcionando um espaço para diálogo, troca de experiências e alinhamento de iniciativas. Vai ser quinta, agora 17/9, ali no fórum, né? Às 9 da manhã. Vamos agora para um breve intervalo e, na sequência, horário político obrigatório. A gente retorna 12 horas e 25 minutos. Mandando um abraço para Ruth Silva, também com a gente, Tiago Figueira, todos. Grande abraço.
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5: São 12 horas e...
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5: Dólar comercial hoje custando 5,15. Dólar turismo 5,33. Cotação do euro 5,93. O grama do ouro, R$712,47. E Bitcoin, a moeda digital, R$390.472,70.
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8: O Sudeste tem terça-feira de instabilidade generalizada, com três capitais sob risco de trovoadas isoladas ao longo do dia. No Rio de Janeiro, o dia começa com chuva isolada pela manhã e piora bastante à tarde e à noite, com risco de trovoadas e a máxima fica em 23 graus. São Paulo segue como a capital mais fria da região, com máxima de apenas 18 graus e o mesmo risco de temporais isolados ao longo de todo o dia. Belo Horizonte também ganha chance de chuva isolada pela manhã e risco de trovoadas à tarde e à noite, com máxima de 27 graus e mínima de 15 graus, a maior variação de temperatura entre as capitais do Sudeste. Já Vitória tem um comportamento um pouco melhor, chuva isolada só durante a manhã, com melhora no restante do dia, também com máxima de 27 graus, mas com ventos ganhando rajadas à tarde e à noite. Os ventos seguem entre fracos e moderados, com rajadas em vários pontos no Sudeste nesta terça-feira. As informações são do Instituto Nacional de Meteorologia. Sofia Muniz, o tempo e a temperatura.
5: A previsão do tempo para Bebedouro hoje, terça-feira, dia 15 de setembro. Sol, muitas nuvens agora à tarde. À noite, ocorrem pancadas de chuva. A mínima é de 16 e a máxima é de 26 graus. É o que está neste momento na cidade de coração. 26 graus. Breve intervalo e, na sequência, 5 minutos com Alexandre Garcia.
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4: Olá, amigos de Bebedouro. Bom dia, ouvintes da RB88.3 FM. Bom dia. No nosso encontro de hoje, eu vou falar sobre as expectativas de amanhã. Nesse encontro no plenário, em que a expectativa é abrir um inquérito administrativo interno e afastar Moraes para ser investigado. E aí ampliar a investigação até chegar a um ponto em que vai demonstrar quais são as ligações de Toffoli, de Gonet ou de outros com Vorcaro, para aí, então, abrir um inquérito, um processo crime, porque o Supremo é que julga

0: por crimes comuns os seus próprios integrantes. É um grande momento nacional, porque isso envolve ligações de todas as formas de Vorkaro com os demais poderes, com o presidente da República, com ex-ministros e com senadores. Vamos esperar. Primeiro assunto é que está todo mundo esperando. Suponho que, no mínimo, metade do Brasil, esse julgamento de amanhã é mais importante que final de Copa do Mundo. Final de Copa do Mundo não faz a menor diferença na nossa vida. Esse julgamento faz, não? E não adianta dizer que Lula está separado disso. Lula, inclusive, disse na semana passada, Andrei, que é o diretor da Polícia Federal, que havia sido afastado por André Mendonça e retornou por ordem de Dino, que foi ministro da Justiça de Lula. Andrei é um companheiro. Diretor da Polícia Federal não devia ter preferência política, mas é um companheiro de Lula. Enfim, tem gente que quer adiar. Não vai fazer a menor diferença. Se ficar, o bicho come. Se correr, o bicho pega. Se adiar, o mal vai se derramando até o dia 4. Se fizer o afastamento de Moraes na terça-feira, o mal vai ser exposto. E não tem só Moraes. Tem Toffoli, tem Gonet, gente citada lá no celular de Vorkaro. Querem ver os outros celulares, mas isso fica para depois. Nessa terça-feira é só a abertura de um inquérito administrativo que está em jogo, com um afastamento de Moraes. Depois apurar tudo que a gente tiver junto com Moraes nessa, com Vorkaro, Gonet, Toffoli, essas coisas que a gente já sabe, já viu, aí vão entrar também. O Supremo, constitucionalmente, é a casa própria para julgar seus próprios ministros ou procurador-geral por crimes comuns, como corrupção passiva, prevaricação, advocacia administrativa, né? Essas questões, tráfico de influência. Então, a expectativa é essa. Fachin é o mesmo que engendrou uma falha na Lava Jato. Não, ora, houve um engano, não era o Tribunal de Curitiba, não era a vara de Curitiba, era uma vara de Brasília e uma vara de São Paulo, se enganaram no endereço. Gente, todo mundo sabe que se uma ação já terminou com condenação, com confirmação em tribunais superiores, acabou. Isso só acontece quando a ação recém começou. Está nos primórdios, aí se corrige, passa para outra vara. Mas depois que terminou, não tem isso, né? Então ficou muito claro. Esse é o mesmo Fachin que está agora tentando reverter uma tentativa de suicídio do Supremo. Por quê? Porque o Supremo quis ser, o Supremo de Barroso e de Gilmar, quis ser um tribunal político. Está pagando por isso. No momento em que se tornou tribunal político, perdeu a isenção, a imparcialidade, e um tribunal não pode ser parcial. Aí ele deixa de existir. Esse é um germe que acaba com o tribunal. A falta de imparcialidade, de isenção. Se torna político. Político é o Congresso. Por isso o Congresso sofre de todos os lados. O Supremo devia ficar como defensor da Constituição e não sofreria nada, mas é um tribunal político. E tem as fragilidades de um tribunal político. Passou a... Ele não é mais imune à crítica. Não? Tentou ser, inventou o inquérito do fim do mundo para se defender. Bom, Dino está procurando chifre na cabeça do Dark Horse. E aí está querendo mostrar que Mário Frias pode ter ligação com o crime organizado. Gente, essa é a pior das condenações. Porque basta isso para provocar manchetes nos jornais e depois se constata que não era. E aí como é que fica? Né? A gente, todos os lados sofrem isso por aqui, né? Gera manchete. E mostrar os celulares que ainda não estão sob o escrutínio de um juiz do Supremo vai avisar os alvos de uma necessária futura busca e apreensão de que, olha, tratem de apagar o que tiver por aí, de sumir com as provas, né? Bom, e a outra questão é que tem que ser amanhã, tem que ser público, né? Porque os nativos estão inquietos, os patrões dos ministros do Supremo, que é o povo brasileiro. Quer saber, afinal, se no topo da justiça vai ser corrigido o descarrilamento. O presidente está preocupado, mas tudo que ele fez foi dar uma de conselheiro Acácio, que só diz obviedades. Ele diz, se alguém for culpado, tem que ser punido. Ah, é? que novidade. Mas ele não deu um pio quando a Malu Gaspar denunciou, em dezembro, a existência do contrato de Vorkar com a família de Moraes. E, no entanto, ele jurou, ao tomar posse, cumprir a Constituição que exige reputação ilibada de ministro do Supremo, né? 5 minutos com Alexandre Garcia na RBFM é um oferecimento da agropecuária Nossa Senhora Aparecida. De Brasília para a RB88.3 FM, Alexandre Garcia.
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2: 12 horas e 57 minutos, chegamos ao final da Rotativa RB. Desta terça-feira, amanhã, meio da semana, já quarta-feira, estaremos aqui no Bom Dia RB, se Deus quiser. Depois, Rotativas 11 com muitas notícias. Grande abraço a todos e até amanhã. Tchau, tchau.
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10: E agora você ouve Maroon 5, Beautiful.

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0: Tá bom, Simone. A gente faz uma pausa agora. Mas depois do break.
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2: 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Vambora.
0: Grupo Menos é Mais. Coração partido.

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1: Fiorella, WhatsApp 99652-1766.
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0: Você ouve agora Bruna Carla com Isaías Saad.
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8: Número 10! Juan e Leandro! Fofoca do ano! Participação Danilo e Davi!

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2: Número 7. Fred e Fabrício, Te Amar é Meu Talento.
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2: Número 6. Ali Vieira, Foguinho. Participação Kleber e Cauã.

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6: Número 5. Felipe Rodrigo. Dois Gumes.
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3: Número 4, Bruno Rosa, Atriz Demais. Participação Murilo Huff.

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9: Terça-feira, sua linda, que prazer estar com você. Obrigado, hein, pela amizade, pela companhia, pela audiência. Você que tá com o radinho ligado aqui na sua rádio companheira de todos os dias. Realmente, a rádio da alegria, né, gente? Seguimos com mais músicas. Vamos curtir agora o nosso Eduardo Costa. Essa é uma das mais tocadas no Brasil, hein? Imagina eu.
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0: Lua Santana com Olho Marrom. Uma pegada gostosa, uma levada que realmente é demais, hein? Antes teve Jota Quest, Rogério Flauzini e companhia, participação da Anitta na Blackout. Teve The Weeknd e abrimos esta sequência de sucessos aqui no seu Misturadão com Eduardo Costa. Imagina Eu. Boa terça-feira pra você. Obrigado pela amizade, pela audiência, pelo carinho da sua companhia. Esteja onde você estiver sintonizado junto com a gente na rádio que realmente é tudo de bom, é feita com muito amor e carinho pra você, sempre com alegria e a melhor playlist, hein? Já já o Zezé tá chegando pra cantar aqui.
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1: 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A gente volta já já com mais músicas.
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1: Seguimos aqui no seu misturadão com muita música legal pra você curtir. Gratidão pela amizade, pela companhia, pela audiência também. É hora de curtir o som do Zezé de Camargo.
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E a mentira é estampada, a participação do Natanzinho Lima. Animando a terça-feira, é o programa mais feliz do rádio. É o nosso misturadão nessa hora, recheada de muita música boa. A gente conta também as novidades do mundo musical. Tem o mundo pop, né? Bora saber então o que tá com que é novidade, o que é notícia no cenário musical. Vem aí, Mundo Pop. Agora!

0: águas na música pop. A cantora Beyoncé lançou no streaming a edição especial de 20 anos do lendário álbum B-Day, gravado em apenas 2 semanas para marcar seus 25 anos. O relançamento traz a obra icônica totalmente remasterizada, resgatando hinos atemporais como Irreplaceable, Deja Vu e a apoteótica Crazy in Love, gravada ao vivo. Um tributo imperdível à era que consolidou Queen Bey como uma força inabalável no R&B e no pop mundial.
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0: você tem cadeira cativa, hein? O DVD chama-se Vocês e Deus, esse projeto maravilhoso, gravado aí no ano passado, né? Ah, o Zé Neto e Cristiano realmente é tudo de bom. E se a música é boa, a gente toca pra você. Antes teve o Lua Pereira, também teve Wesley Safadão com Natanzinho Lima e abrimos a sequência com o Irmão da Lua, Amigo das Estrelas com o Zezé de Camargo. Terça-feira de muita música pra você curtir aqui na sua rádio favorita. Esse é o nosso misturadão juntinho de você.
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1: Olá pessoal, tudo bem? É terça-feira, dia 15 de setembro. Hoje comemora-se o Dia do Cliente e também Dia Nacional do Músico Terapeuta. E atenção, meu amigo motorista, vamos à dica de hoje do Sinal Verde. Água e óleo em dia, mantém o seu veículo rodando macio, seguro e sem engasgos. Cheque os níveis dos reservatórios semanalmente para garantir o bom funcionamento. Essa prática simples evita o perigoso superaquecimento por falta de refrigeração. Também previne o desgaste das peças internas por ausência de lubrificação adequada. Uma checagem rápida e barata que protege o seu motor de estragar de vez.
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boa terça-feira, aumente o volume do rádio, eu sou o Maicon Oliveira, chegando para ficar contigo nos próximos minutos, afinal de contas são três na sequência, confere aí a medalha de bronze, Sabrina Carpenter e House Tour. Yeah!

0: Sandrick com a Better World, fechando o Superman, a primeira edição de terça-feira do seu programa favorito. Não desliga o rádio. Na sequência, tem muito mais e eu volto a qualquer momento com mais três pra você aqui.
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0: Muito bem, estamos chegando, ótima terça-feira, finzinho de tarde, começo de noite, terça-feira, dia 15 de setembro de 2026. E a gente ao vivo aqui no Hora Extra, muita música bacana hoje. Minha amiga Priscila Pera, as duas edições, o Flash Star, o que rola no mundo dos famosos, o Tech Road, o mundo da tecnologia, o Papo Sério falando sobre saúde, tudo junto e misturado nessa noite bacana de terça-feira, iniciando mais uma semana. Seja muito bem-vindo hoje com as datas aí comemorativas, parabenizando aí o dia do musicoterapeuta, olha que bacana. E hoje aí, uma das datas cívicas importantes aí, dia da independência da América Central. Interessante os dias de hoje, hein? Então parabéns aí principalmente aos musicoterapeutas, ó, nome chique, hein? Bom demais. Começar com um som nessa sequência aqui de Zid Stay, essa música é legal demais. Som daquele popzinho internacional.
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0: Bora! Ótima terça-feira pra você, noite de terça-feira, vai curtindo, acompanhando com a gente. Dia 15 de setembro, ao vivo na RBFM, bora!

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9: Olá, tudo bem com vocês? Eu sou Priscila Pera e vai começar o Flash Star desta terça-feira. O ator Cadu Moliterno, de 74 anos, fez questão de se explicar após uma declaração sobre aceitar papéis de avô na TV ter gerado confusão entre os fãs. Cadu deixou claro que ama a profissão, não tem frescura para interpretar qualquer tipo de personagem e que seu grande desejo é matar a saudade das novelas. Não tenho qualquer resistência a interpretar pai, avô ou qualquer outro perfil. O que eu quis dizer é que gostaria de personagens que me desafiem. Meu maior desejo é voltar a atuar e fazer o que eu amo, esclareceu o ator. Longe da TV, ele já está preparando um projeto super bacana no teatro para rodar o Brasil, contando os bastidores do mundo dos famosos e garante que sente um carinho enorme do público nas redes sociais. Esse foi o seu Flash Star, que volta já já.
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2: Huawei busca a aprovação da Anvisa para liberar medicação de pressão no Huawei Watch D3 no Brasil. É o que eu conto agora pra você neste 15 de setembro, Dia Nacional do Musicoterapeuta e também Dia do Cliente. Se liga aí.
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2: A Huawei quer trazer para o Brasil o seu novo relógio inteligente, o Watch D3, que consegue medir a pressão arterial e acompanhar a saúde do usuário ao longo de todo o dia. O grande diferencial desse aparelho é que ele tem um sistema próprio pensado para isso, conseguindo registrar a pressão antes e depois de fazer exercícios ou enquanto a pessoa realiza suas tarefas normais. Para conseguir vender o relógio com essa função por aqui, a empresa precisa da autorização da Anvisa, que é o órgão do governo responsável por fiscalizar produtos de saúde. A Huawei explicou que já está conversando com as autoridades e enviando dados para provar que a tecnologia é segura. Como a regra para aparelhos de saúde é bem rígida no Brasil, a marca ainda não deu uma data de lançamento e nem revelou quanto o relógio vai custar.
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0: Não, peraí. 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
15: De volta aqui com o Flash Star, eu sou Priscila Pera e tudo que tá rolando na vida dos famosos. A apresentadora Ana Clara contou detalhes

0: A sua parceria com Anitta, no comando do programa Estrelas da Casa. Ana Clara se divertiu ao falar sobre a sintonia entre as duas e revelou o segredo do sucesso com a cantora. Nós duas somos arianas e ariano se entende super bem. A gente fofoca bastante nos bastidores, é incrível, contou a apresentadora, dominando as transmissões ao vivo. A ex-BBB lembrou que já passou por poucas e boas na TV, desde falhas na iluminação até se engasgar no ar. Além disso, fez questão de desmentir com muito bom humor o boato de que teria engatado um novo romance. História inventada pelo cantor Belo. Belo é doido, soltou uma fake news. Ele fica querendo me arranjar para os amigos dele, mas eu tô solteiríssima. Divertiu-se Ana Clara. Com muito jogo de cintura, ela provou que tira qualquer imprevisto de letra e segue brilhando nas telinhas. Esse foi o seu Flash Star. Beijos e até.
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6: Google libera a IA do Gemini no aplicativo do Google Planilhas para Android. É o que eu conto para você nesta nova edição de terça-feira, 15 de setembro, do Tech World. Para você, se liga aí.
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6: O Google liberou a sua inteligência artificial, o Gemini, dentro do aplicativo Google Planilhas para celulares Android. O recurso serve para facilitar a vida de quem precisa olhar tabelas grandes na tela pequena do telefone, evitando que a pessoa precise rolar a tela e procurar informação por informação manualmente. Ao tocar em um novo ícone de brilho no aplicativo, você pode fazer perguntas em texto sobre a tabela. Dá para pedir para a IA resumir gastos do mês, achar valores fora do comum ou até criar gráficos de forma automática. Alterações mais difíceis e fórmulas complexas continuam funcionando melhor no computador. Mas a novidade no celular ajuda bastante na hora de tirar dúvidas rápidas sobre os seus dados.
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1: Olá, tudo bem? Uma excelente terça. Hoje é dia 15 de setembro, dia do cliente e dia nacional do musicoterapeuta. Além disso, hoje é o dia mundial de conscientização sobre linfomas, que reforça a importância da prevenção aqui no nosso Papo Sério. O linfoma é um tipo de câncer que ataca diretamente o nosso sistema linfático. Esse sistema é o grande responsável por defender o organismo contra infecções. A doença surge quando os glóbulos brancos se transformam em células malignas. Essas células doentes crescem sem controle pelos linfonodos, fígado ou medula óssea. A falta de informação sobre o assunto ainda é o maior obstáculo para o tratamento. Quando identificado logo no início, o linfoma apresenta elevadas taxas de cura. Fique atento a sintomas como febre constante, o surgimento de ínguas sem motivo, perda de peso sem explicação, falta de apetite e fadiga também são alertas. Coceira intensa pelo corpo e suor noturno anormal exigem uma investigação médica. O tratamento costuma ser feito por meio de sessões de quimioterapia e radioterapia. Em alguns casos específicos, pode ser necessário realizar o transplante de medula. Prestar atenção aos sinais do próprio corpo é a melhor forma de se proteger. Consulte o seu médico regularmente e mantenha os seus exames de rotina atualizados. A informação correta e a prevenção rápida continuam sendo as nossas melhores armas. E até o próximo. O Papo Sério de hoje termina aqui, mas fiquem ligados na nossa programação, porque nós voltaremos a qualquer momento.
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0: fechando super bem a segunda edição de terça-feira do seu Disparada. Não desliga o rádio, que na sequência tem mais músicas. Até amanhã.
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Hoje é 15 de setembro, terça-feira. Hoje é o Dia Nacional do Musicoterapeuta e também Dia do Cliente. E eu, Edu Ferreira, tô chegando por aqui na Melhor do Seu Rádio, trazendo pra você o desfile das 7 músicas mais tocadas por todo o Brasil. E eu já chego como? Metendo o pé na porta e escancarando o sucesso, trazendo pra você a posição de número 7 com Lucas e Igor Flash.

Israel e Rodolfo na sexta posição. E a gente agora segue na contagem, trazendo pra você Felipe e Rodrigo, que lançaram a faixa Ignora, que estreou no Top 9 Global do Spotify. A faixa faz parte do projeto Velhos Hábitos e traz uma pegada country moderna, com um refrão feito pra quem está sofrendo de amor. Tá sofrendo de amor? Então ignora. Felipe e Rodrigo, na quinta posição.

0: que lançou aí no final do ano passado a música Foto no Pijama, essa que a gente acabou de ouvir. Essa faixa aí se tornou um grande sucesso e apresentou a dupla pro Brasil inteirinho. Eles ocuparam aí a posição de número 4. Então você já sabe, chegou aquela hora marota de a gente fazer uma pausa e voltar já já.
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15: Tô de volta por aqui na melhor do seu rádio, trazendo pra você aquela hora gostosa de a gente relembrar os bons momentos. Começa a partir de agora o nosso quadro Blitz Retrô.
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15: E no Blitz Retro de hoje a gente vai relembrar o sucesso Clichê, lançado pela dupla João Neto e Frederico, com a participação especial de Jorge Mateus. Essa música aí faz parte do álbum Indecifrável, lançado no ano de 2013. Bora relembrar? Vem chegando então João Neto e Frederico com Jorge Mateus, Clichê, agora no Blitz Retro.
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0: Xê! João Neto e Frederico com Jorge Matheus fechando o Blitz Retrô e a gente segue na contagem firme e fortes, trazendo pra você a posição de número 3 aqui no nosso Blitz Sertanejo desta terça-feira. Vem chegando a dupla Fred e Fabrício, que lançaram O Poder Que Você Tem no DVD Sertanejo Respira. Essa música aí fala da força que o amor tem de transformar o dia a dia, ainda mais quando é um amor que só faz o bem. Então bora lá, na posição de número 3, Fred e Fabrício, Poder Que Você Tem. 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
0: E só faz o bem. Então bora lá, na posição de número 3, Fred e Fabrício, Poder Que Você Tem.

que seja namora, Marcos e Belucci ocupando a posição de número 2. E agora sim, que rufem os tambores, maestro. Você em casa pode fazer festa, porque vem chegando a número 1 desta terça-feira mais pedida no Brasil inteiro. Gustavo Lima, o embaixador, Bala Alojada. Receita

isso aí, o nosso Blitz Sertanejo desta terça-feira vai ficando por aqui, mas não fica triste não, viu? Porque amanhã tem mais, por aqui na melhor do seu rádio. Tchau, um grande abraço, até amanhã.

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0: Está no ar a Voz do Brasil. As notícias do governo federal que movimentaram o país no dia de hoje.
1: Olá, uma boa noite.
2: Boa noite para você que nos acompanha em todo o país.
1: Terça-feira, 15 de setembro de 2026.
2: Vamos aos destaques do dia.
1: A infraestrutura por trás da tela. Data Centers mantém o mundo conectado.
2: E Brasil sanciona a lei que cria regime tributário especial para a instalação desses espaços no país.
1: É o Redata. Medida prevê incentivos fiscais e o uso de energia renovável. Pablo Mundi.
3: A nova legislação também contempla serviços de computação em nuvem e operações de inteligência artificial, como treinamento e geração de respostas do modelo de IA.
2: Produção agrícola e pecuária.
1: Brasil colheu cerca de 361 milhões de toneladas de grãos na safra 2025-26, 2,6% a mais em relação à anterior.
2: E produção de carnes deve ultrapassar 34 milhões de toneladas em 2026 e 2027. Natália Kozlik.
4: De acordo com a Conab, o resultado permitirá um aumento nas exportações sem comprometer o abastecimento do mercado interno.
1: Um refúgio científico no meio da Amazônia.
2: Às margens do Lago Tefé, biblioteca reúne mais de 28 mil obras ligadas à região. Cleide Lopes.
5: Localizada em uma região cercada por áreas protegidas, ela é o único local com conteúdo científico em um raio de mais de 500 quilômetros.
1: Hoje na apresentação, Luciana Vasconcelos e Nazi Brum.
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